Marisa Monte com música do Arnaldo Antunes, essa foi Alta Noite. Antes, Márcia Castro, Três da Madrugada, música de Torquato Neto e Carlos Pinto. Na sequência, você ouve Geraldo Azevedo com Dia Branco.

Ouvimos Lô Borges, uma parceria dele com Márcio Borges, Um Girassol da Cor do Seu Cabelo. Antes, Geraldo Azevedo, dele e Renato Rocha, Dia Branco. Seguimos com música aqui em 77,9, agora tem Som do Los Hermanos.

Essa foi a Juliana Amaral com O Mistério do Samba, de Fred 04 e Marcelo Pianinho. Antes, Los Hermanos com Samba 2, composição de Marcelo Camelo. Seguimos com Maria Bethânia cantando Noel Rosa.

0: Ouvimos Chico Buarque e Caetano Veloso com um pupurri de músicas que exaltam a mangueira. Exaltação à mangueira, Sei lá Mangueira e Mundo de Zinco. Músicas de Enéas Brites, Aloísio Augusto da Costa, Paulinho da Viola, Hermínio Belo de Carvalho e Nassara. Antes teve Maria Bethânia com música de Noel Rosa e Vadico, Feitio de Oração. A gente segue agora com Zeca Pagodinho em Esta Melodia.
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Esse foi Bruno Moraes com O Mundo é Assim, música de Alvaiade. E antes teve Zeca Pagodinho com música de Jamelão e Bubu da Portela, Esta Melodia. Seguimos com o som do Paulo Neto, Pra Ver o Sol Raiar.

Música do Acioli Neto na versão do Flávio José, A Natureza das Coisas. Antes teve Paulo Neto, dele e Isabela Moraes, Pra Ver o Sol Raiar. Seguimos com o encontro de João Gomes, Mestrinho e JP.

Essa foi a Mariana Aidar, dela, para Dominguinhos. Antes teve João Gomes, Mestrinho e JP com Lembrei de Nós, música de Quinho Compositor, Kaique Carneiro, Luizinho Compositor e Rian Lucas.

0: Ouvimos Emicida e Vanessa da Mata com Passarinhos, música de Emicida e Xuxa Levy. Eu sou a Laura Mayumi, aqui na apresentação e na seleção musical. Agradeço muito sua companhia. Estou de volta amanhã, no mesmo horário, aqui pela Rádio Cultura Brasil. Até lá!
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2: 22 horas.
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0: Olá, eu sou a Laura Mayumi e estamos começando mais um Bem Brasil aqui na Rádio Cultura. Agora, o músico Vandy Doratiotto dá as boas-vindas e chama a convidada de hoje.
5: Oi, Brasilzão! Está entrando no ar, no lar e no bar, o Bem Brasil de todos os domingos. Ó, para quem não sabe, é gerado o Bem Brasil querido aqui no Sesc Itaquera. Dá uma olhada que maravilha que tá isso aqui, ó. É, se você estiver na área, chega junto, velho. Hoje nós vamos continuar celebrando a música brasileira de qualidade. Para tanto, nós trouxemos, evidentemente, a Vanessa da Mata. É mole? Da meio-dia a 1h30 ao vivo, somos Cultura Palco. Oi, oi, oi!
6: Vanessa da Mata.

Com Vanessa da Mata, acabamos de ouvir de Belchior e José Luiz Pena comentário a respeito de John. Antes, ela cantou três composições de sua autoria: Segue o Som, Não Me Deixe Só e Eu Te Apoio em Sua Fé. Pela Rádio Cultura, você ouve o Bem Brasil com Vanessa da Mata, que segue agora com uma música de Luiz Gonzaga.

0: Oi, oi, oi, oi. Nossa, como tá bom isso aqui hoje, velho. Maravilha.
1: Música minha de Liminha.

Bom, a vida inteira, desde criança no Mato Grosso, para quem não sabe, eu sou mato-grossense. Filha de um caminhoneiro e de uma professora de primeiro grau, de primário. E não existia músico na minha cidade, não existia músico na minha casa. E era puramente um sonho daqueles que a gente tem, que não tem nenhuma referência. Então era muito longe, não tinha grana para chegar, era tudo muito difícil. Mas eu, desde 2 anos de idade, cantava muito. Minha tia, inclusive, mandou uma carta pro meu pai perguntando: essa menina tem 2 anos, ela continua ainda cantando o dia inteiro? Era uma criatura diferente. E eu brincava de cantar várias coisas. Uma delas era cantar esse tipo de canção.

0: Essa foi Mio Bambino Caro, de Giacomo Puccini. Antes de Liminha e Vanessa da Mata, ouvimos Ainda Bem. Ainda nesse bloco, ouvimos duas composições de Luiz Gonzaga, Que Nem Jiló, uma parceria de Humberto Teixeira e Sabiá. Todas na voz de Vanessa da Mata, a convidada do Bem Brasil de hoje.
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0: Agora, o músico e apresentador Vande Doratiotto conversa com Vanessa da Mata.
2: E eu quero saber uma coisa do você, bem. Por que que se chama Todas Elas a sua turnê?
3: Bom, eu tenho um trabalho, uma incumbência, uma responsabilidade. Eu fui criada por uma avó e uma mãe que está aí, em algum lugar, minha mamãe. Uhul. Uma avó que tinha 20 filhos adotivos, 7 de sangue, era uma benzedeira da Igreja Católica, quer dizer, já havia uma profusão muito grande de religiosidade. Hoje eu sou do candomblé, me encontrei no candomblé pelo respeito à natureza, o amor a natureza e a África, essa mistura em toda a história da religião. Inclusive a primeira canção é sobre isso, sobre a invasão de uma facção num terreiro de candomblé, que hoje a gente está vendo demais e não pode acontecer jamais. É preciso existir um respeito de todas as partes para a gente conviver em felicidade e harmonia.
2: Sem dúvida.
3: E esse pai de santo estava com uma camiseta de Jesus Cristo. E essa facção não percebeu quem estava com Jesus Cristo naquele momento. Quer dizer, genial, só
2: maravilha.
3: O cara que estava com a arma que não percebeu. Mas essa canção fala das mulheres. Eu tive na minha família casos de feminicídio, eu tive desrespeitos terríveis, e eu não posso ficar sem falar disso desde o meu primeiro disco. Então, Todas Elas, na verdade, é uma reunião de muitas mulheres, dessa mulher mais pura que esteve aqui, que lembra uma santa, até uma que você vai ver daqui a pouco, que é a Maria Sem Vergonha.
2: Bárbaro!
3: E é a existência total da possibilidade de podermos ser mulheres sem sermos de ninguém. É isso aí.
2: Muito bem. Ô, Vanessa. Ó, turma, é uma maravilha, né? A fé usada na sua integralidade é uma maravilha, né? Desde que sejamos bem honestos com ela, só alegria. Vamos para o palco. Oi, oi, oi, palco.
3: Música nova, todas elas.

0: Com Vanessa da Mata, ouvimos três composições de sua autoria. Boa Sorte, Good Luck, uma parceria com Ben Harper, Vermelho e Me Adora Mas. Pela Rádio Cultura, você ouve o Bem Brasil de hoje, que traz a cantora e compositora Vanessa da Mata. Na sequência, ela canta três músicas de sua autoria.
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Martinho, guitarra e violão, Elísio Freitas, Márcio Nascimento, teclados, Ronaldo Silva, bateria, Fabinho Ferreira, baixo, Pedro Amparo, percussão, Gilmar Ferreira, trombone, Gilberto Pereira, saxofone, Gil Miranda, backings, Ana Lu Teixeira, back vocals.

0: Na voz de Vanessa da Mata, ouvimos três músicas de sua autoria: Ai, Ai, Ai, uma parceria com Liminha, Gente Feliz e É Por Isso Que Eu Danço. Nessa apresentação, Vanessa foi acompanhada por Elísio Freitas, a guitarra e violão, Márcio Nascimento, teclados, Ronaldo Silva, bateria, Fabinho Ferreira, baixo, Pedro Amparo, percussão, Gilmar Ferreira, trombone, Gilberto Pereira, saxofone e Gil Miranda e Ana Lu Teixeira nos backing vocals. E assim encerramos o Bem Brasil de hoje. O programa de hoje teve trabalhos técnicos de Roberto Rocha e Carlos Lima, pós-produção e roteiro para a rádio de Inês Medalha, e eu sou a Laura Mayumi. Agradeço a sua companhia. Até a próxima.
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10: 22h59.
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13: 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A apresentação é minha, Gabriel D'Angelo. Vamos começar essa programação com Paixão,

Ouvimos com Cleiton e Cledir, de Cledir, Paixão. Música instrumental e informação na medida certa. De volta para casa, de segunda a sexta-feira, às 18h, aqui, na Rádio Cultura Brasil. Na sequência, ouça Elba Ramalho.

Ouvimos com Marisa Monte, Della e Arnaldo Antunes, Era Óbvio. E abrimos o bloco com Elba Ramalho, de Chico Buarque, O Meu Amor. 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Siga com Célia!

Ouvimos com Belchior, dele, Sujeito de Sorte. E anteriormente, com Célia, de Tunai, Sérgio Natureza e Liliane, Eternamente. 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Falando de amor.

Aqui na Rádio Cultura Brasil, você ouviu com Chico Buarque, dele, Futuros Amantes. E abrimos o bloco com MPB4 e Quarteto em Si, de Tom Jobim, Falando de Amor. A seguir, Caetano Veloso.

Você ouviu com Paralamas do Sucesso, de Herbert Viana e Martim Cardoso, Romance Ideal. E antes, com Caetano Veloso, de Vinícius Cantuária, Lua e Estrela. Na sequência, Zizi Posse.

Você ouviu com Marina Lima, de Kiko Zambianchi, Eu Te Amo Você. E abrimos o bloco com Zizi Posse, de Nico Rezende e Paulinho Lima, Perigo. Ouça Adriana Calcanhoto.

0: Aqui na Rádio Cultura Brasil, você ouviu com Djavan, dele, Eu Te Devoro. E abrimos o bloco com Adriana Calcanhoto, Didé Palmeira, Bebel Gilberto e Cazuza, Mais Feliz. Eu sou o Gabriel D'Ângelo e nesta semana sou eu quem apresenta o programa de estágio da Rádio Cultura Brasil. Seleção musical, Maria Victoria Parras. Trabalhos técnicos, Altair Borges e Antônio Silva. Supervisão, Eduardo Weber. Continue ouvindo a programação da Rádio Cultura Brasil.
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12: Meia-noite.
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13: Olá, eu sou Teca Lima e a partir de agora você ouve aqui pela Rádio Cultura Brasil uma seleção com o melhor da música instrumental brasileira.

0: Ficamos por aqui, muito obrigada pela sua companhia, um beijo e até amanhã.
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1: 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A apresentação é minha, Gabriel D'Angelo. Vamos começar esta programação com Blue e, na sequência, Amor Blue.

Ouvimos com Celso Fonseca, de Sueli Costa, Amor Blue. E antes, com Bluebell, dela, Blue. Cidade Negra.

Aqui na Rádio Cultura Brasil, você ouviu com Cássia Eller, de Nando Reis, No Recreio. E antes, com Cidade Negra, de Tony Garrido, Lazão, Da Gama e Bino Farias, A Estrada. Na sequência, Daniela Mercury e Herbert Viana.

0: Ouvimos, dessa vez, com e de Nando Reis. E antes, com Daniela Mercury e Herbert Viana, dele, Só Pra Te Mostrar. Uma seleção musical equilibrada com a presença do novo e do clássico, você encontra aqui, não importa o dia ou o horário. 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A seguir, Joyce.
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Você ouviu com Joyce, dela, a Banda Maluca. 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Lobão!

Você ouviu com Fernanda Takai e Samuel Rosa, de George Michael, em uma versão de John Ulloa, Pra Curar Esta Dor, Heal the Pain. E antes, com Lobão, dele, Essa Noite Não, Marcha Ré em Paquetá. Ouça Paulinho Mosca.

Aqui na Rádio Cultura Brasil, você ouviu com os Paralamas do Sucesso, deles e Gilberto Gil, a novidade. E abrimos o bloco com Paulinho Mosca, dele e Billy Brandão, O Último Dia. 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A seguir, Cazuza.

Ouvimos com Zélia Duncan, dela e Christian Oyens, Enquanto Durmo. E anteriormente com Cazuza, dele e Frejá, Ideologia. Eu sou o Gabriel D'Angelo e nesta semana sou eu quem apresenta o programa de estágio da Rádio Cultura Brasil. Seleção musical, Maria Victoria Parras. 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Supervisão, Eduardo Weber. Continue ouvindo a programação da Rádio Cultura Brasil.

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1: Maravilha.
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5: 5 horas e 59 minutos.
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9: Olá, ouvinte, seja bem-vindo ao Música Regional Brasileira. Começamos com Jacó e Jacozinho.

0: Com Theo Azevedo, dele, ouvimos A Lenda do Rio Abaixo, com Zé do Rancho, de Jota da Silva Vidal e Zé do Rancho, Rio Abaixo.
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0: Com Valdo Reis e Pratini, ouvimos de Ademar Braga, Brazando e Brazandinho, Viagem Encantada. Antes, com Tonico e Tinoco, do Zé Fortuna, Viagem do Tietê.
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0: Com Ronaldo Viola e João Carvalho, ouvimos de Ronaldo Viola e Valdemar Reis, Princesa Morena, antes com Cacique e Pajé, de Cacique e Antônio Correia de Santana, Princesa Encantada.
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Com João Mulato e Douradinho, ouvimos de Valdemar Reis e Vicente Machado, Meu Reino Encantado. Antes, com Geraldo Viola e Pantanal, de Lorival dos Santos, Arlindo Rosa e Pardinho, Azulão do Reino Encantado. Na sequência, Lorena e Rafaela.

0: Com Moreno e Deco, ouvimos de Maurico e Mauruzinho, Amor Distante. Com Lorena e Rafaela, de André e Andrade e João de Freitas, Distante do Meu Bem.
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0: Juliana Andrade interpretou o de João Pacífico e Raul Torres, Perto do Coração. Antes, com o Milionário e José Rico, ouvimos de José Rico e Jair Silva Cabral, De Longe Também Se Ama.
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Com Geraldo Viola e Dino Guedes, ouvimos de Dino Guedes e Théo Ferreira, Falcão Ferido. Com os Filhos de Goiás, de Mauruzinho e Ninão, Alma Ferida.

0: Gildo de Freitas interpretou Dele e Palmeira, História dos Passarinhos. Hoje ficamos por aqui. Obrigada por sua companhia. Até a próxima.
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3: 7 horas.
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5: Olá, muito bom dia a você, ouvinte da Rádio Cultura Brasil. Eu sou a Laura Mayumi, chegando com nossa programação musical. Nessa próxima hora, a gente vai ouvir Maurício Pereira, tem Tom Zé, Trupe Chá de Boldo e muito mais. E abrindo, vamos com Juliana Linhares.

Essa foi Comer na Mão com o Chico César, composição dele. Antes teve a Juliana Linhares, dela Cristal, Moisés Marques e Samitarik, Balanceiro. Na sequência tem Trupe Xá de Boldo, Na Garrafa.

Ouvimos a Juliana Cortes com música do Maurício Pereira, Balangan Dance. Antes teve Trupe Chá de Boldo com Na Garrafa, música de Gustavo Galo, Zé Ibarra e Paulo César de Carvalho. Seguindo com música aqui na Rádio Cultura Brasil, agora tem Maurício Pereira.

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2: Regina Machado com Augusta, Angélica e Consolação, música do Tom Zé. Antes ouvimos Maurício Pereira, uma parceria dele com a Lu Horta, Mulheres de Bengala. Um bom dia para você que segue na sintonia da Rádio Cultura Brasil, agora tem Tom Zé e Pélico.

Essa foi a Laia Lopes, parceria dela com Maurício Tagliari, Tranquilo, Tranquilo. Antes teve Tom Zé e Pele com música do Tom Zé, Dedê, Dei, Xaxaxá. Seguimos com música aqui em 77,9 FM, agora tem Mariana Aidar, Maior é Deus.

Música do Dorival Caymmi, Retirantes, com Equali e Serjão Lourosa. Antes ouvimos Mariana Aidar, Maior é Deus, de Eduardo Gudim e Paulo César Pinheiro. Na sequência, som do Jorge Benjor, Taj Mahal.

Esse foi o Djavan dele, Dou Não Dou. Antes teve Jorge Benjor dele, Taj Mahal. E na sequência, aqui na Cultura Brasil, você ouve Bide e Zé Cabaleiro com Faltando um Pedaço.

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Ouvimos Carlinhos Brown, dele e Marisa Monte, Amor, I Love You. Antes teve Bee Gees e Zé Cabaleiro, Faltando um Pedaço, música do Djavan. Esse...

0: Som dos Paralamas do Sucesso, ouvimos Um a Um, música de Edgar Ferreira. Faço agora um rápido intervalo, já já eu tô de volta com mais música aqui na Rádio Cultura Brasil.
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6: 8 horas. 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
0: Estamos de volta, seguindo com nossa programação musical aqui na Rádio Cultura Brasil. Um bom dia para você que segue na sintonia. Eu vou abrir essa hora com o som do Tom Jobim, Two Kites.

Esse foi o quarteto Jobim Morelenbaum com A Felicidade, de Tom Jobim e Vinícius de Moraes. Antes, Tom Jobim, dele, Two Kites. Seguimos com música, agora com o som do Vinícius de Moraes.

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Música do Adoniran Barbosa, com ele e Gonzaguinha, Despejo na Favela. Antes teve Vinícius de Moraes, dele e Baden Powell, Samba da Bênção. Seguimos com música aqui na Cultura Brasil, agora tem Rubel e Ana Vitória.

Essa foi a Roberta Campos com Minha Felicidade, música de Danilo Oliveira e Roberta Campos. Antes, som do Rubel, com a participação da Ana Vitória, Partilhar. E seguindo com música, aqui em 77,9 FM, agora tem Lulu Santos.

0: Obrigada.
1: Essa foi a Cássia Eller com Luz dos Olhos, música do Nando Reis. Antes, Lulu Santos, dele, Apenas Mais Uma de Amor. Na sequência, tem Gilberto Gil com Não Sou Mais Disso.

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Pedro Luiz e a Parede, Zeca Pagodinho, Ela Tem a Beleza que Nunca Sonhei, música do Pedro Luiz. Antes teve Gilberto Gil com Não Sou Mais Disso, música de Zeca Pagodinho e Jorge Aragão. Seguimos com Rita Lee, Corre, Corre.

Ed Mota e Conexão Japeri com Manuel, música de Fábio Fonseca e Márcia Cerego. Antes teve Rita Lee, dela e Roberto de Carvalho, Corre, Corre.

0: Ouvimos Doces Bárbaros com Um Índio, música do Caetano Veloso. Vamos agora para mais um rápido intervalo. Já já eu estou de volta com mais música aqui na Rádio Cultura Brasil.
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7: 9 horas.
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10: Estamos de volta com música aqui pela Rádio Cultura Brasil. Um bom dia para você que segue na sintonia. Vou abrir essa hora com as Baías e a Cozinha Mineira.

Ouvimos Criolo e Ivete Sangalo com Lábios de Mel, música de Edson Trindade e Cleonice. Antes, As Baías e a Cozinha Mineira com Uma Canção para Você, de Açucena. Na sequência, tem Zélia Duncan cantando Itamar Assunção.

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1: Péricles Cavalcante dele, essa foi Eu Queria Ser a Cássia Eller. Antes teve Zélia Duncan com Zélia Mãe Joana, do Itamar Assunção. Seguimos com Tamir Stanus, Serena.

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1: Essa foi a Thaís Goulin, Revendo Amigos, música do Jades Macalé e o Ali Salomão. Antes, Tamir Stanu com Serena, dela e Consuelo de Paula. E seguindo com música aqui na Rádio Cultura Brasil, agora a gente ouve Barro e Jussara Marçal.

Som do Los Hermanos, essa foi Deixa o Verão, composição do Rodrigo Amarante. Antes, música do Barro com ele e Jussara Marçal no Velho Vague. E na sequência tem Caetano Veloso e seu filho Moreno.

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Essa foi a Giana Viscardi, É Só o que Falta, música de Caê Rolfsen e Fábio Barros. Antes, Caetano e Moreno Veloso, música do Caetano, Força Estranha. Na sequência, tem Gal Costa com Palavras no Corpo.

Ouvimos Vanessa da Mata com Este Seu Olhar, música do Tom Jobim. E antes teve Gal Costa com Palavras no Corpo, música de Silva e Omar Salomão. Um bom dia para você que segue na sintonia da Rádio Cultura Brasil. A gente segue agora com Alcione.

Esse foi o Paulinho da Viola dele e Elton Medeiros, Onde a Dor Não Tem Razão. Antes, Alcione com Sufoco, de Chica da Silva e Antônio José. Na sequência, tem Zeca Pagodinho e A Velha Guarda da Portela.

Esse foi o Chico César com Like, composição dele. Antes, Zeca Pagodinho e Velha Guarda da Portela com Coração em Desalinho, música de Monarco e Ratinho. E é isso aí, eu fico por aqui, agradeço sua companhia. Eu sou a Laura Mayumi, na seleção musical e na apresentação. Os trabalhos técnicos foram do Roberto Rocha e a gente se encontra amanhã de manhã novamente aqui na Rádio Cultura Brasil. Até mais.

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0: Nove horas, 59 minutos.
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0: Agora são 10 horas em ponto. Boa quarta-feira para você. Seja muito bem-vinda, seja muito bem-vindo. Esse é o Galeria da Rádio Cultura Brasil. Gosta da boa música brasileira? Então fica aqui com a gente, porque aqui é um oásis. Aqui no Galeria eu faço uma mistura boa todos os dias, até a 1 da tarde, da música do agora com a música do passado. Eu também dou uma geral nos principais lançamentos da cena musical e na agenda cultural da cidade de São Paulo. E hoje eu vou abrir com o Criolo, do antológico Nó na Orelha do Criolo, né? O álbum de estreia dele, lançado em 2011. Eu vou tocar a música Subir os Dois Tiozinhos, que conta a história real e o ciclo trágico de jovens da periferia que entram para o tráfico de drogas no Grajaú, né? Foi onde o Criolo cresceu, um bairro de São Paulo. Então a gente vai ouvir, então, para abrir o Galeria hoje, o Criolo com Subir os Dois Tiozinhos.
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0: 10h08.
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0: Segue em cartaz no MASP a mostra Confluências, reunindo obras da artista colombiana Carolina Caicedo, com a proposta de mesclar elementos de saberes ancestrais ribeirinhos, estratégias de movimentos sociais latino-americanos e práticas de arte contemporânea. Ingressos disponíveis no site do MASP. Neste fim de semana, se encerra no Teatro BDO Jaraguá a temporada de Subversão Kafka, espetáculo estrelado por Pedro Henrique Miller e Caio Blá, que também assina a direção. A montagem adapta 3 contos do escritor tcheco Franz Kafka, Primeira Dor, A Cantora dos Ratos e O Artista da Fome e Josefina. A exposição Assim Bordei Meus Sonhos, de Margarida L. Canciucaites Pandolfo, continua aberta para visitação no Museu da Imigração, abordando temas como deslocamento, pertencimento e construção de novas histórias. Os ingressos você compra no site do museu. A Casa de Francisca recebe nesta sexta-feira, às 11 da noite, a apresentação Gira de Samba Jazz, da artista Thalma de Freitas, mesclando os estilos com referências da ancestralidade afro-brasileira. O show de abertura será de Maurício Paz. Para mais informações, acesse o site da Casa de Francisca. E vamos com ela, Thalma de Freitas, Cordeiro de Nanã.

0: O mestre Mateus, aleluia, a gente ouviu Fogueira Doce e antes Talma de Freitas, ouvimos Cordeiro de Nanã do mestre Mateus, aleluia, e de Dadinho. Agora são 10 horas 19 minutos. A cantora, compositora e multiinstrumentista Bia Ferreira leva ao palco do Sesc Belenzinho o repertório do álbum Améfrica, inspirado nas musicalidades afro-caribenhas e latino-americanas. O show acontece no dia 7 de agosto e os ingressos já estão disponíveis e costumam se esgotar rapidamente. Améfrica é o terceiro álbum de estúdio de Bia Ferreira.
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0: O repertório aproxima ritmos nordestinos, reggae e sonoridades latino-americanas com canções em português, espanhol, francês e inglês. O título do álbum vem do conceito formulado pela filósofa Lélia Gonzalez, como contou Bia Ferreira em recente entrevista aqui no Galeria. Vamos ouvir.
2: Eu gosto muito de estudar, essa é das minhas coisas que eu não abro mão. E eu me encontrei com a Méfrica e essa ideia de a Méfrica Latina e a americanidade da Lélia Gonzalez, que é uma intelectual brasileira que estava pensando esse tipo de revolução de como a gente vê esse território que a gente ocupa. Então eu gosto quando eu acho que eu estou fazendo uma coisa muito revolucionária e eu acho alguém que já estava falando há muito tempo antes de mim. E aí eu estou numa paixão pela Lélia, assim. E ela tem esse estudo sobre a americanidade, que é apresentar esse território desse continente que não é América, porque a América é Américo é o colonizador, né? Esse continente que foi construído a partir de povos originários, que são os donos desse lugar, e das pessoas negras que vieram de diáspora, que esse território é construído por isso. Tudo que você vê é construído e pensado culturalmente, espiritualmente, intelectualmente, visualmente, a partir do conceito desses povos. Então, isso foi o que me fez querer falar sobre isso. Falar que Caribe também é a América Latina. Falar que América não é um país. Lá é Estados Unidos. Existe Canadá. Mas existe o México, que também é a América do Norte, que ninguém está falando. Então, falar dessa união desses povos enquanto compreensão de que 99% é mais que um. Se a gente consegue se olhar no olho e se reconhecer enquanto igual, eu acho que a gente consegue, com afeto, trazer esse lugar bonito de unidade desse território. Então, a partir disso, eu pensei em fazer esse disco, e essa primeira música, Améfrica, é a minha primeira música em espanhol ou em qualquer outro idioma diferente. E eu busquei escrever uma canção com palavras em espanhol que são similares ao português. Então, você vai ouvir a canção, mesmo sem falar espanhol, você vai entender o que eu estou falando, porque eu tive o cuidado de compor com palavras que são similares ao português, para que as pessoas do Brasil entendam, primeiro, que a gente também é a América Latina, se reconhecer nesse território. Então, escrevi essa canção, Améfrica, onde eu misturo espanhol e português no mesmo lugar, como uma mesma língua, trazendo esse conceito de povos originários, o conceito da unidade mesmo, de quem nós somos. De como nós fomos construídos.

0: Bia Ferreira é atualmente uma das principais vozes da música brasileira no exterior, com uma trajetória marcada por turnês internacionais constantes. Em abril deste ano, ela foi a única representante do Brasil no All Star Global Center, um evento em Chicago, para celebrar o Dia Internacional do Jazz. Bia Ferreira foi convidada pelo lendário Herbie Hancock e dividiu o palco com grandes nomes do jazz.
1: Eu tenho vindo de uma sequência de turnês onde eu tô descobrindo que a minha arte é vista como jazz fora do Brasil. Que isso pra mim é uma novidade. Eu não me vejo como uma cantora de jazz. Na verdade, eu tenho muita dificuldade de botar um gênero no que eu faço. Uhum. Mas aí eu toquei no North Sea Jazz Festival, toquei no Paleo Festival, tô fazendo vários festivais de jazz pelo mundo e fiz um show no Lincoln Center em Nova York ano passado. E o diretor desse International Jazz Day tava lá. E ele decidiu que queria me levar. Aí eu fui agora em janeiro pro Lincoln Center de novo. Foi meu primeiro show do ano agora em janeiro. E o pessoal, os jornalistas me perguntando: você tá nervosa pra fazer o International Jazz Day? E eu assim, não. Não tô nervosa, não. Acho que eu vou ficar mais ansiosa quando chegar perto e tal, mas eu tô tranquila. Recebi um e-mail do diretor falando: olha, Bia, a gente vai fazer uma versão de Imagine, do John Lennon, com o arranjo do Herbie, que ele já gravou esse arranjo, e ele vai reproduzir essa canção no palco, porque Chicago é a cidade dele. Ele tinha acabado de receber a chave da cidade. Eu vi Herbie Hancock recebendo a chave da cidade de Chicago, e o último que tinha recebido era o Frank Sinatra. Então, tipo assim, vivendo momentos históricos. E aí, olha, e aí vai ter você, o Herbie Hancock, o Buddy Guy, o Marcus Miller no baixo, Buddy Guy na guitarra, Herbie Hancock no piano. Mino Cinello, que é o percussionista do Miles Davis e de uma galera, na percussão. E eu fui ficando desesperada.
0: Aí você ficou nervosa.
1: Aí eu fui ficando nervosa. E aí, quando eu cheguei lá, e aí quem ia cantar comigo no palco era Diane Reeves, Didi Bridgewater, Gregory Porter, Jacob Collier, Liz Wright e eu. Eu falei, o que eu tô fazendo aqui? Porque eu fiquei nessa, tipo, tudo bem, gente, que vocês entendem que meu trabalho é jazz. Agora, pra ocupar um lugar igual esse aqui, eu não sabia que a gente chegava,
0: que
1: né?
0: Que você era tão jazz assim.
1: É, eu não sabia que eu era tão jazz. E aí foi na Lyric Opera de Chicago, que é um palco histórico e um palco... foi transmitido pra 250 milhões de pessoas pelo mundo, ao vivo. E eu fui, pra mim foi, acho que a realização de falar: poxa, Bia, lembra daquela menina que tava morando na rua em 2016? Que tava morando em ocupações em 2016? Que comia no Bom Prato por um real em 2016?
0: Com violão nas costas, cantando
1: com
0: em
1: violão
0: praça.
1: Nas costas, rodando seu chapéu na rua pra comer, pra garantir a janta? Então, essa menina, que nunca nem sonhou que seria possível estar nesse lugar, você tá no caminho certo. Eu acho que foi... esse show foi o show que me deu a realização do caminho certo, sabe? De falar assim, poxa, nós estamos num corre muito bonito, tentando conseguir esse reconhecimento aqui no Brasil, mas ser chancelada por essa galera que eu sou muito fã e que todo mundo que entende de música acha muito bom, me botou nesse lugar de entender que, poxa, estamos num caminho muito certo de fazer arte.
0: Ouvimos um pouquinho da história da cantora e compositora Bia Ferreira em entrevista realizada aqui no Galeria por mim. Ela apresenta o show Améfrica no dia 7 de agosto, às 8h30 da noite, no Sesc Belenzinho. Os ingressos estão disponíveis no site do Sesc e também nas bilheterias das unidades e costuma esgotar rapidinho. Então a gente vai escutar a faixa título do álbum mais recente da Bia, Améfrica. Amém!

Baiana System, ouvimos Porta-Retrato da Família Brasileira, composição do Baiana, e antes Bia Ferreira com Améfrica, composição dela. São 10h36. O Museu da Língua Portuguesa exibe amanhã o multipremiado filme brasileiro A Melhor Mãe do Mundo, em sessão do projeto Luz na Tela. O longa, estrelado por Shirley Cruz, tem direção de Ana Mulayert e também estão no elenco os atores mirins Benin Ayô e Rihanna Barbosa, o ator e cantor Seu Jorge e a cantora Lued Luna. A trama narra a história de Gal, uma catadora de lixo reciclável que decide fugir da violência do marido, saindo de casa com os filhos. A atriz Shirley Cruz estará presente durante a exibição a partir das 7 da noite. Outra atração no Museu da Língua Portuguesa é o projeto mensal Sarau no Museu. O cantor e poeta Jairo Pereira será o mestre de cerimônia neste sábado às 5 da tarde, tendo como convidados o escritor Jordan, a cantora Amanda e o rapper e poeta Luz Barbosa. O microfone estará aberto ao público para perguntas. A participação nos dois eventos é gratuita. Agora são 10h37. Eu sigo com o Leone. A gente vai ouvir Os Outros.

Marina Lima, a gente ouviu Charme do Mundo, uma parceria da Marina com seu irmão, Antônio Cícero. E antes relembramos o Leone com Os Outros dele. Agora são 10h46, a gente segue nos anos 80, só que com uma releitura na voz da Manhana. Olha só, a Manhana, na época da banda Tono, cantou Amor, Amor, do Cazuza. Vamos ouvir.

O paraense Arthur Nogueira, a gente ouviu essa releitura de Cazuza e Frejá. Eu queria ter uma bomba. E antes, a banda Tono, relembramos Amor, Amor, na voz da Manhana, que não era Manhana, na época era Ana Cláudia Lomelino somente. O Amor, Amor, de Cazuza, Frejá e Jorge Israel. São 10h52. A cantora Tulipa Ruiz lê Galáxias, de Haroldo de Campos, hoje no Sesc 24 de maio. A apresentação faz parte do projeto Ler a Luz da Lua, que promove leituras públicas mensais com artistas convidados. O evento é gratuito e será às 8 da noite. A gente segue com ela, com a Tulipa Ruiz, que nessa música aqui, especialmente Novelos, ela quer morar na Lua.

0: Essa foi Tulipa Ruiz. A gente ouviu Novelos, do álbum Habilidades Extraordinárias da Tulipa, composição dela e Gustavo Ruiz. Faltam 3 minutinhos para as 11, eu vou para o intervalo e já volto com a Galeria.
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0: O comércio formal empregou mais de 10 milhões de pessoas em 1 milhão e 600 mil empresas em 2024. Segundo dados da Pesquisa Anual de Comércio, divulgados hoje pelo IBGE, o setor varejista concentrou a maior parte dos trabalhadores. Em seguida vieram o comércio por atacado e o de veículos automotores e motocicletas. Entre os 37 agrupamentos do setor, o de hipermercados e supermercados foi o que mais se destacou, com 12% da receita operacional líquida do segmento. O preço do petróleo disparou mais de 6% hoje, depois de ataques dos Estados Unidos e da Arábia Saudita a uma cidade no noroeste do Irã, que faz fronteira com o Iraque. A ofensiva encerrou uma sequência de 4 dias sem investidas entre norte-americanos e iranianos, o que influenciou na queda da cotação da commodity nesta semana. E segundo uma autoridade iraniana ouvida pela agência de notícias Reuters, além dos bombardeios, outro fator que colaborou para o aumento dos preços foi a negativa do regime iraniano à proposta de Oman para uma gestão conjunta regional do Estreito de Hormuz. O governo omani propôs que o país do Oriente Médio dividisse o controle com outros da região, mas Teerã mantém a posição de ter o domínio sobre o tráfego no local, por onde passa 20% da produção mundial de petróleo e gás natural liquefeito. Mais informações e outras notícias em uma hora.

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7: 11 horas, 1 minuto.
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1: 11 horas, 1 minuto, um bom dia, boa quarta-feira, seja muito bem-vinda, seja muito bem-vindo, você que está chegando agora aqui na Rádio Cultura Brasil. Esse é o Galeria, eu sigo até a 1 da tarde, a gente está no ar desde as 10, sempre com uma mistura boa da música do presente com a música do passado. Você também fica por dentro dos principais lançamentos da cena musical. Daqui a pouquinho tem lançamento da Anitta aqui, hein? Aguarde, logo mais. E você também fica por dentro da agenda cultural da cidade. Eu vou abrir com a Gal Costa, a gente vai ouvir Sublime, de Dani Black.

A gente ouviu a Rita Lee com Saúde, dela e Roberto de Carvalho, e eu abri essa hora do Galeria, ouvimos a Gal Costa com Sublime, de Dani Black. São 11 horas e 12 minutos, deixa eu dar um alô aqui para o Valdec, que mandou uma mensagem aqui. Ainda bem que a nossa MPB ainda está de pé, ele diz, não foi molestada, não foi corrompida, adoro essa programação da cultura no canal 2.5 SP, parabéns, Galeria demais. Muito obrigada, Valdec, pela sua mensagem. Tem outras mensagens aqui, deixa eu dar um bom dia aqui para o Luiz Tadeu, para Sandra. Você também pode enviar sua mensagem no 11 97373 7229. Pois é, gosta da boa música brasileira, então fica aqui com a gente. E agora eu vou tocar um álbum que eu gostei demais. A obra do Erasmo ganhou uma releitura a partir do Rap Nacional este ano, o álbum Mano, que reúne 8 faixas em que gravações originais do artista são revisitadas pelos nomes do assim, Emicida, D2, Criolo, Xamã, Budá, Tashi Trace, Tássia Reis. E as músicas selecionadas para Mano pertencem principalmente à fase mais experimental do Erasmo nos anos 70. E agora eu vou tocar uma música, Maria Joana, que conta com a participação do Marcelo D2. Então é Maria Joana, Para Que As Trevas Destravem. E Maria Joana é um registro do álbum Carlos Erasmo, de 1971. Então vamos ouvir do álbum Mano, Erasmo Carlos, com D2.

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0: Ouvimos Burr, relembramos Plástico Bolha. E antes, Maria Joana, Para Que As Trevas Destravem, do álbum Humano, Erasmo Carlos com Marcelo D2. A composição é do Erasmo, do Roberto, né, Maria Joana, e é Para Que As Trevas Destravem, do rapper Rodrigo G. Agora é 11h22, hora de lançamento.
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0: A cantora Anitta lançou oficialmente o segundo ato do seu projeto mais ousado, o álbum Equilibrium 2, na semana passada, no dia 23 de julho. Uma obra que consolida uma narrativa coesa sobre ancestralidade, fé e os tambores da nossa cultura. Ao longo de 17 faixas que mesclam sonoridades orgânicas, eletrônicas, o projeto transita por gêneros tradicionais como o funk, o samba, o forró e o jexá, contando com colaborações de peso da música nacional, a exemplo de Maria Bethânia, Alceu Valença, Martinália e novos compositores, por exemplo, o Ítalo França, que também faz parte da nossa programação aqui no Galeria. O disco se destaca pela estrutura muito fluida, amparada nas vivências, na busca por espiritualidade e saúde mental da Anitta ao longo de sua trajetória de 13 anos na indústria fonográfica. E um dos destaques do repertório é a faixa que você ouve ao fundo, Pra Você Gostar de Mim, um samba bossa de atmosfera um pouquinho melancólica e expõe as dores da exposição midiática e o anseio por aceitação. A canção faz um resgate histórico e cita os versos da Marchinha de 1930, escrita por Gilberto de Carvalho e eternizada por Carmen Miranda. Essa nova roupagem musical conta com a assinatura dos produtores Ajax, além de trazer as compositoras Carolzinha e César, integrando a equipe responsável por recontextualizar esse clássico para o pop contemporâneo. Então, no lançamento do Galeria Hoje, tem Anitta, do Equilibrium 2, a gente ouve Pra Você Gostar de Mim.

0: Essa foi Marina de la Riva, música de Gilberto de Carvalho, tá aí pra você gostar de mim. E antes, Anitta, com essa releitura de Pra Você Gostar de Mim, da César, né? Do César, da Carolina Marcilli, do Leonardo Cordeira e do Thiago de Oliveira. A original é de Gilberto de Carvalho, que a gente ouviu há pouco com Marina de la Riva. Quem também participa do Equilíbrio 1-2 da Anitta é o alagoano Ítalo França, que faz parte da nossa programação aqui na Rádio Cultura Brasil. Este ano ele lançou o álbum Catatal e a gente vai escutar Nina do Avon deste trabalho.
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2: Nina

Relembramos o clássico Pesadelo com o grupo MPB4, música de Maurício Tapajós e Paulo César Pinheiro. E antes, Ítalo França com Nina do Avon, composição dele. 11 horas e 37 minutos. Show! A cantora, compositora e musicista Mari Jasca se apresenta hoje no Sesc Pinheiros, no repertório músicas do álbum Disparada, seu trabalho de estreia solo, que transita entre MPB, pop, jazz e ritmos latinos. O show será às 8h30 da noite e os ingressos estão disponíveis nas bilheterias físicas e também no site do Sesc. Então a gente vai escutar deste trabalho Disparada, da Mari Jasca, Nome Jores, um clássico cubano, de Luiz Martinez Grina. 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

Essa foi a mineira Marina Sena com o grupo colombiano Santa Marta. Ouvimos Doçura. E antes, Marijasca com Nomejores, do álbum de estreia Disparada da Marijasca, do cubano Luiz Martinez Grina. Agora 11h43, vamos com Djavan, Azul, ao vivo.

Essa foi Lued Luna. A gente ouviu Yo-Yo, composição da Lued. Toquei também Djavan com Azul ao vivo dele. 11h51 agora. Eu sigo com Arnaldo Antunes, junto com o pianista pernambucano Vitor Araújo, do álbum Lágrimas no Mar. A gente ouve Como Dois e Dois, de Caetano.

0: Arnaldo Antunes, junto com Márcia Xavier nos vocais e Vitor Araújo ao piano, ouvimos Como Dois e Dois, música de Caetano. Agora 11h56, eu vou para o intervalo e já retorno com a terceira e última hora do Galeria.
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0: Marina Silva e Simone Tebet continuam liderando a corrida para as duas vagas em disputa neste ano para o Senado Federal em São Paulo. Segundo pesquisa Quaest divulgada hoje, Marina aparece com 14% das intenções de voto, enquanto Simone soma 12%, seguida por Pablo Marçal, que está inelegível, e Guilherme Derrite. Os cargos ao Senado serão disputados nas eleições de outubro, junto com os de governador, presidente e deputados estaduais e federais. O levantamento encomendado pela Genial Investimentos ouviu mais de 1.600 eleitores de 16 anos ou mais entre os dias 23 e 27 de julho. A margem de erro é de 2 pontos percentuais. O presidente dos Estados Unidos, Donald Trump, prometeu retaliar o Irã depois que as Forças Armadas norte-americanas informaram ter interceptado vários mísseis balísticos lançados pelo país contra as tropas de Washington no Oriente Médio. Em entrevista por telefone à Fox News, Trump disse que a Casa Branca se coordenou com os iraquianos antes dos ataques americanos sauditas contra milícias xiitas apoiadas pelo Irã no Iraque. O republicano chamou as milícias de câncer, abre aspas, para o mundo, fecha aspas, e não descartou novas ações contra grupos que atuam na região. 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
4: Meio-dia em ponto, boa tarde para você, boa quarta-feira, seja muito bem-vinda, seja muito bem-vindo você que está chegando agora aqui na Rádio Cultura Brasil. Esse é o Galeria, estamos no ar desde as 10 da manhã, eu vou até a 1 da tarde, sempre fazendo uma mistura da música do presente com a música do passado. Eu também dou uma geral nos lançamentos da cena. Hoje a gente mostrou o Equilibrium 2 da Anitta, né? Uma faixa do Equilibrium 2. E também dou uma geral na agenda. Eu vou, na agenda cultural, eu vou abrir essa hora com a baiana Agnes Nunes, do álbum O Amor e Suas Variáveis. A gente ouve a belíssima A Maré.

Essa foi Maria Luísa Jobim, do álbum Rosa no Céu, lançado recentemente por ela. Ouvimos Sofá Vermelho, uma parceria da Maria Luísa Jobim e Marcelo Camelo, que também produziu o disco. E antes, Agnes Nunes, ouvimos Amaré, composição de Agnes Nunes. Meio-dia e sete agora. A cantora e compositora Céu, sim, a Céu, que está sempre presente aqui na nossa programação, ganhou um livro de presente. O livro Céu, escrito pela jornalista e radialista Fabiane Pereira, lançado pela editora Cobogó em julho agora. O livro conta a história e os bastidores do aclamado álbum de estreia da cantora Céu, lançado originalmente em 2005. A obra reconstrói o processo de criação do disco, aborda também a temporada da Céu em Nova York, o retorno a São Paulo e a efervescente cena independente dos anos 2000. A gente vai escutar então desse trabalho, né, do disco Céu. Vamos ouvir 10 contatos.

Raquel Reis, junto com a Cell, a gente ouviu Brasa, uma parceria delas. E antes a Cell, a gente voltou lá no álbum de estreia dela, ouvimos 10 contados de Alek Rayá e da própria Cell. Meio-dia e 15 agora, tem Zé e Barra, vamos ouvir Segredo.

Relembramos muito com Caetano Veloso, composição dele. Antes, Adriana Calcanhoto com Mulher Sem Razão, de Dé Palmeira, Bebel Gilberto e Cazuza. E eu também toquei o Zé Ibarra com a música Segredo, de Sofia Chablau. Meio-dia e 27 agora. Vou dar um alô aqui para alguns ouvintes que mandaram mensagens aqui para mim. Um deles foi o Daniel. Ele disse o seguinte: manhã musical aqui em casa curtindo o melhor da música brasileira. Abraço de Diadema, São Paulo. Um beijo para você, Daniel. Obrigada pelo seu carinho. Tem mensagens aqui também da Vera Lúcia Florencio. Ainda tem mensagens do nosso amigo Francisco. Ele: salve, pessoal, lindos da TV Cultura. Ele pede uma música. Aí ele fala: correção, aliás, da rádio e da TV. Aí também tem o Humberto, que mandou uma mensagem. Ele está escutando a gente na Vila Zate, em Pirituba, pediu música, Humberto Rodrigues. É isso, dá tempo ainda. Quer mandar uma mensagem, dar um feedback? Está curtindo a programação? 11 973 73 7229. Você escuta como a programação da Rádio Cultura Brasil? Pelo aplicativo, pelo rádio, pela TV? E aonde, né? Da onde, assim, você está escutando a gente? Meio-dia e 28, eu sigo com Elza Soares. A gente ouve o clássico Dura na Queda, na voz dela. Música de Chico Buarque.

Moraes Moreira, a gente relembrou Lá Vem o Brasil Descendo a Ladeira, parceria dele com Pepeu Gomes e antes Elza Soares com o clássico Dura na Queda, de Chico Buarque. Meio-dia e 34, sigo com Josiara, que gravou e fez uma releitura de Eu Gosto Assim, música de Annelise Assunção, música que abre o álbum A Via, da Josiara, lançado em 2025.

A gente ouviu Anelisa Assunção, Thalma de Freitas e Céu juntas em Receita Rápida. A composição é de Tamar Assunção e Vera Mota. E antes, Josiara, ouvimos Eu Gosto Assim, música de Anelisa Assunção. Meio-dia e 42 agora, eu volto lá para 2009. A gente ouve uma música do álbum Saga, da Cato. Vamos ouvir Roupa do Corpo, um samba composto por ela.

Edson Cordeiro, música de Noel Rosa, Tipo Zero, e antes Cato com Roupa do Corpo, composição dela. Meio-dia e 47, galeria já chegando ao final. A gente segue com Fafá de Belém, do álbum Humana, lançado em 2018 pela Fafá. É uma música de Letícia Novaes, a Letrux. Vamos ouvir Alinhamento Energético.

0: Essa foi a Legião Urbana com Perfeição, de Dado Villa-Lobos, Renato Russo e Marcelo Bonfá. E antes, Fafá de Belém com Alinhamento Energético, música da Letícia Novaes, a Letrux. Encerrando essa edição de quarta-feira, 29 de julho, do Galeria. Eu agradeço a sua companhia, a sua sintonia. Muita gente mandou mensagem, recebi agora do Humberto aqui a foto. Ele está assistindo a gente na TV aberta e me disse o seguinte: parabéns pela música colocada. Qual que você curtiu, Humberto? Foi da Legião ou as duas juntas, da Letrux, né? A Fafá de Belém. É isso, gente. Encerrando, então, amanhã tem mais às 10 da manhã. O Galeria conta com o apoio de produção da Marina Bertazzoni, da Sandra Vasconcelos e também da Giovana Chaves e do Tomás Farias. Um beijo. Daqui a pouquinho vem aí a Teca Lima comandando a programação da Rádio Cultura Brasil. Até.
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4: 12h58.
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5: Olá, ouvinte, eu sou o Teca Lima, estou aqui a partir de agora na Cultura Brasil, na seleção musical e também na apresentação. Hoje eu vou abrir com uma canção menos conhecida de Adoniran Barbosa e na voz de Zé Ibarra, A Escola.

Maria Bethânia de Noel Rosa, Três Apitos, e antes com Zé e Barra de Adoniran Barbosa, A Escola. Na sequência, vamos ouvir a voz de Brisa Flow.

0: com Mamundi e Rubel, de Mamundi e Beto Landau, Aposta. Antes, com o Silva, ouvimos dele e de Lucas Silva, Caju, e com Brisa Flow, dela, Rosas Brancas.
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Gilberto Gil, dele mesmo, Mancada, em gravação ao vivo. Antes a gente ouviu com a Elis Regina, de Natan Marques e Ana Terra, Sai Dessa. E com Jorge Benjor, dele mesmo, Bebete, Vambora. Na sequência, Céu, na Cultura Brasil.

Siba, dele mesmo, Ariana. E antes com a Cell, nós ouvimos de Cell, Anelisa Assunção e Thalma de Freitas, Bubuia. E agora, Caetano Veloso e a linda poesia de Genipapo Absoluto.

Chico Buarque, dele mesmo, A Ostra e o Vento, e antes com Caetano Veloso, de sua autoria, Jenipapo Absoluto. E seguimos agora na Cultura Brasil com Juliana Linhares.

Mariana Aidar, de Duane, para as bandas de lá. E antes com a Juliana Linhares, de Carlos Alberto Posada, Bombinha. Seguimos com duas canções de Rita Lee.

Ouvimos duas composições de Rita Lee, com Márcia Castro, De Pés no Chão, e com a própria Rita, Mamãe Natureza, ambas música e letra de Rita Lee. Para fechar, Lenine e a Nação Zumbi.

Ouvimos com Lenine e Nação Zumbi, de Lenine, Jorge do Peixe, Lúcio Maia, Dengue e Pupilo, Cupim de Ferro. Eu sou o Teca Lima, fico por aqui. Amanhã tem mais nesse mesmo horário. Muito obrigada pela sua audiência. Um beijo e até lá.

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2: Duas horas, um minuto, 27 graus em São Paulo. Estava uma tarde ensolarada, agora uma tarde com muita ventania aqui na capital paulista, nessa quarta-feira, hoje dia 29 de julho de 2026. Olá, muito boa tarde para você, ligado aqui na Rádio Cultura Brasil, ótima quarta-feira, bem-vindos ao Estúdio 77, começando agora ao vivo em FM 77,9, AM 1200, estamos também na TV aberta digital, lá no canal 2.5, no app Cultura Play e no site culturabrasil.com.br. Tá muito vento aí? Aqui tá ventando muito. Eu sou o Alexandre Ingrevalo, por aqui no Estúdio 77, de segunda a sexta-feira, das 2 até as 5 da tarde. Tem boa música brasileira, quadros especiais, informação, dicas culturais, as informações do tempo também em São Paulo e as participações dos nossos ouvintes, seja na seleção do ouvinte nessa primeira hora, seja colaborando com sugestões musicais na nossa setlist semanal. Daqui a pouquinho eu já começo a atender os pedidos musicais dos ouvintes. Participe você também, só enviar sua mensagem, o seu pedido musical lá pelo nosso WhatsApp, que é o 11 São Paulo 97373-7229. Eu começo a atender daqui a pouquinho e até às 3 da tarde. Fique com a gente. Eu vou começar, vou abrir o Estúdio 77 dessa quarta-feira, 29 de julho, com Rita Lee.

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Ouvimos Zélia Duncan e Chico César juntos, parceria deles, Esporte Fino Confortável. Antes, Elis Regina em Aprendendo a Jogar, composição de Guilherme Arantes. Eu abri o Estúdio 77 desta quarta-feira, 29 de julho, com Rita Lee, parceria dela com Roberto de Carvalho Saúde. 2h16 da tarde agora. Bom, já fechamos aqui a seleção do ouvinte, muitas participações assim que o programa entrou no ar pelo nosso WhatsApp da Rádio Cultura, que é o 11 São Paulo 973737229. Já eu vou para a seleção do ouvinte. Quero lembrar que hoje, quarta-feira, é dia da participação de Atílio Bar, ele que apresenta o Persona na TV Cultura e está sempre com a gente aqui às quartas-feiras, trazendo o seu comentário, o seu olhar sobre assuntos da arte, da cultura, do cotidiano. Hoje é dia também de Teletema. Teremos pai e filha aqui no Teletema, Martinália e Martinho da Vila, hoje no Estúdio 77. Vamos falar também do novo videocast aqui da Rádio Cultura, né? O Mundo Vasto Mundo. Vamos adiantar um pouquinho do que virá hoje no final da tarde pela Cultura FM e também no Spotify, entre outras atrações, até às 5 da tarde. Fique com a gente. Então já vou seguir para a seleção do ouvinte já. Já vou começar aqui a atender as participações. Vou abrir com o pedido musical do Jota. Ele quer ouvir Clara Nunes em Juízo Final.

seleção do ouvinte aqui no Estúdio 77, participações que chegam pelo nosso WhatsApp da Rádio Cultura, que é o 11 São Paulo 973737229. Essa quem pediu foi o Alan Medeiros, Djavan, dele mesmo, Nem Um Dia. Antes eu atendi a Lourdes Reis, Mariana Aidar e o pai dela, Mário Manga, música do Mário Manga, Padaria. E abri a seleção do ouvinte atendendo o Jota, Clara Nunes, no clássico Juízo Final, de Nelson Cavaquinho e Elcio Soares. 14h30 agora. Bom, o tempo mudou de repente, né? Nessa tarde de quarta-feira aqui em São Paulo. Tava um sol bonito, de repente nublou, começou uma ventania, né? A Defesa Civil, inclusive, enviou alerta para os celulares, né? Vamos, então, atualizar a situação do tempo aqui em São Paulo, né? Vou trazer as informações do CGE, da Prefeitura de São Paulo. Estamos com 27 graus, né? Uma tarde quente de quarta-feira, a máxima pode chegar aos 30 graus. E aí o CGE conta, nas próximas horas é esperada uma mudança nas condições do tempo, devido a uma fraca frente fria que avança ao largo do litoral paulista, provocando chuvas fracas e chuviscos intermitentes entre o fim da tarde e o início da noite. O forte contraste entre o ar quente que predominava, né? Ainda está predominando, mas sobre São Paulo, e o ar frio com a aproximação do sistema frontal pode gerar rajadas moderadas de vento de até 60 km por hora durante a tarde, que é o que aconteceu há pouco, pelo menos aqui na Zona Oeste de São Paulo, onde fica a nossa rádio e TV Cultura. Bom, e a tendência para os próximos dias? As condições do tempo, então, mudam entre o fim da noite de hoje e o decorrer da quinta-feira, amanhã, em função da passagem rápida de uma frente fria de fraca atividade chuvosa pelo litoral de São Paulo. Não há previsão de temporais, apenas aumento na nebulosidade, chuviscos isolados e queda brusca da temperatura máxima, mas por pouco tempo. Então, amanhã, quinta-feira, o dia vai começar com muitas nuvens, chuviscos isolados, termômetros ali na marca dos 15 graus. O dia será marcado por muitas nuvens, curtos períodos de sol e vento predominante de sudeste, com algumas rajadas de vento. A máxima amanhã não deve superar os 23 graus. O dia deve terminar com muitas nuvens e garoa ocasional, principalmente no extremo da Zona Sul de São Paulo. Vou voltar aqui para a seleção do ouvinte no Estúdio 77. Vou atender agora o meu xará, o Alexandre D'Argélio. Ele quer ouvir Ana Canhas cantando Belchior.

Elis Regina, de João Nogueira e Paulo César Pinheiro, eu em rosa. Essa quem pediu foi o nosso ouvinte Valmir. Antes eu atendi a participação da Rita. Manhã, de João Gomes e Daniel Mendes, Meu Pedaço de Pecado. Tivemos também aqui na seleção do ouvinte, no Estúdio 77, pedido musical do Adriano Santos, Bebel Gilberto em Riversong, parceria dela com o Didi Gutman e Marius De Vries. E eu abri esse bloco atendendo meu xará, o Alexandre D'Argélio, Ana Canhas, cantando música de Belchior, comentário a respeito de John. 12h48, já vou atender a Neuza Ramos aqui na nossa seleção do ouvinte. Olha, a Anvisa liberou hoje a comercialização de 5 novos medicamentos injetáveis à base de semaglutida para tratar diabetes e obesidade. Ainda não há detalhes disponíveis sobre preços, data de lançamento e indicações. A expectativa é pelo aumento da concorrência frente a medicamentos como o bastante conhecido Ozempic, né? E muito caro também o Ozempic. As aprovações ocorrem após o fim da patente da Novo Nordisk. Em março último, ao menos 17 pedidos de registro da substância estavam sob análise da Anvisa. E agora, então, liberada a comercialização desses 5 novos medicamentos, né, as canetas injetáveis, também à base de semaglutida. E o governo federal vai prorrogar a adesão. A adesão ao Desenrola 2.0 até 31 de agosto, segundo informou o ministro da Fazenda, Dario Durigan. O prazo anterior ia até o dia 3 de agosto, que é segunda-feira que vem. Lançado em maio, esse programa prevê a renegociação de dívidas com descontos, tendo como público-alvo os brasileiros que ganham até R$ 8.105. Durigan afirma que o programa já renegociou mais de R$ 22 bilhões e possibilitou 3 milhões e 600 mil renegociações até o final do mês de junho. Com isso, a dívida recuou para cerca de R$ 4 bilhões. O prazo foi ampliado para permitir, né, que mais pessoas acessem o Desenrola, inclusive quem está em busca de crédito para compra de carros e motos. 12h50, vamos então para o bloco final aqui da nossa seleção do ouvinte. Eu vou abrir com a participação da Neuza Ramos, ela quer ouvir Gal Costa em Estrada do Sol. Vamos lá.

0: Marina Lima, dela e Antônio Cícero, acontecimentos aqui, pedido da nossa ouvinte. Vamos ver se ela se identificou aqui a tempo. Cadê? Júlia Lima, chegou a tempo. Júlia Lima pediu e nós ouvimos a Marina Lima, dela e Antônio Cícero, acontecimentos. Antes eu atendi a Neuza Ramos, ouvimos Gal Costa, música de Tom Jobim e Dolores Duran, Estrada do Sol. A Neuza lembrou também aqui pelo WhatsApp um registro da Gal cantando Estrada do Sol com a Elis Regina, num especial da Gal, da TV Globo, né? Infelizmente, a gente não pode tocar essa gravação das duas juntas, porque não virou disco, né? Esse encontro não virou disco. Foi um programa de TV exibido pela Globo, né? Que recentemente começou a circular também nas redes sociais, né? No Instagram, no Facebook, um corte da Elis com a Gal cantando Estrada do Sol. Realmente muito bacana. Se não me engano, foi 81 essa gravação, né? Um pouquinho antes da Elis partir. É muito bonito mesmo esse encontro das duas, muito especial. 2h58. Agradeço demais aqui a todos as participações com a gente na seleção do ouvinte no Estúdio 77, né? As participações que chegam pelo nosso WhatsApp, que é o 11 São Paulo 973737229. Amanhã tem mais seleção do ouvinte aqui no programa, mas o 77 continua. Hoje também teremos novidades musicais. Vou falar de mais duas faixas que foram lançadas recentemente do projeto Viva Donato, né? Que é um álbum para homenagear o grande João Donato, reunindo diversos artistas da música brasileira. Gilberto Gil e Mônica Salmaso gravaram, Roberta Sá também gravou, e eu vou trazer esses dois registros ainda hoje aqui no Estúdio 77. Temos Atílio Bari, temos Teletema, enfim, e muito mais para acontecer até às 5 horas aqui pela Rádio Cultura Brasil. Fique conosco, 2h59, vamos atualizar as notícias dessa última hora. Quase 48 milhões de brasileiras afirmam que já sofreram alguma forma de violência prevista e reconhecida na Lei Maria da Penha. Segundo dados de uma pesquisa realizada pelos institutos Patrícia Galvão e Locomotiva, 34% das mulheres responderam afirmativamente ao serem perguntadas se já haviam sofrido agressões praticadas por um parceiro ou ex-parceiro. O percentual subiu para 54%. Quando as entrevistadas foram apresentadas as diferentes formas de brutalidade previstas na lei: física, psicológica, sexual, moral e patrimonial. O governo federal identificou riscos de quebra das safras do arroz e do milho por causa do El Niño e se prepara para acionar usinas termoelétricas para compensar uma provável redução da produção de hidrelétricas. A avaliação foi exposta hoje em reunião do presidente Lula com 21 ministros, o vice-presidente Geraldo Alckmin e representantes de outros órgãos públicos no Palácio do Planalto. O custo das medidas planejadas deve ficar na casa de R$1,3 bilhão, de acordo com a apresentação da ministra da Casa Civil, Miriam Belchior. E a China se opôs a novas medidas protecionistas dos Estados Unidos e tomará providências para garantir os direitos e interesses das empresas locais. O governo Donald Trump anunciou ontem proibições que visam robôs chineses e importações de inversores de energia. Segundo Mao Ning, porta-voz do Ministério das Relações Exteriores da China, a decisão deve prejudicar os interesses das empresas e dos consumidores americanos. São 3h01 agora, outras notícias do dia aqui ao longo do Estúdio 77 e também às 18h no De Volta Pra Casa. Pausinha rápida pro intervalo, a gente volta já.
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5: Três e três da tarde, 23 graus em São Paulo, temperatura já foi baixando, né? Com a ventania, o tempo fechou um pouquinho, principalmente aqui na zona oeste de São Paulo, né? A temperatura também já baixou. Muito boa tarde para você que está chegando agora aqui à Rádio Cultura Brasil. Olá, bem-vindos. Esse é o nosso Estúdio 77 ao vivo de segunda a sexta, das duas até às cinco da tarde. Você nos acompanha em FM 77,9 AM 1200. Estamos também na TV aberta digital, lá no canal 2.5. Você sintoniza e assiste a gente também. E ainda você nos acompanha no aplicativo Cultura Play e no site culturabrasil.com.br. Eu sou Alexandre Ingrevalo, por aqui no 77, boa música brasileira, quadros especiais, informação, dicas culturais e também as participações dos nossos ouvintes. Eu vou abrir esse próximo bloco musical com a Tereza Cristina num clássico de Paulinho da Viola.

0: Zeca Pagodinho, dele Sombrinha e Arlindo Cruz, Alto Lá. Antes, Maria Rita de Monarco e Ratinho, Coração em Desalinho. E eu abri esse bloco musical aqui do Estúdio 77 pela Rádio Cultura Brasil com a Tereza Cristina no clássico de Paulinho da Viola. Foi um rio que passou em minha vida. São 3 horas e 15 minutos. Hoje é quarta-feira, dia da participação semanal de Atílio Bari, ele que apresenta e dirige o Persona na TV Cultura e está com a gente aqui no 77, todas as quartas-feiras, trazendo o olhar dele para assuntos da arte, da cultura, do cotidiano. Vamos então saber o que é que o Atílio Bari preparou para hoje. Alô, Atílio, boa tarde.
1: Boa tarde, meu caro Alexandre Grevalo. Boa tarde, caríssimos ouvintes do Estúdio 77. Uma preciosidade sobre o teatro chegou recentemente às livrarias, uma publicação que joga luz sobre a carreira e os pensamentos de um dos grandes diretores teatrais do Brasil, Aderbal Freire Filho. Aderbal nos deixou em 2023, era cearense de Fortaleza e estava envolvido com o teatro amador desde os 13 anos de idade. Ao se mudar para o Rio de Janeiro, trabalhou como ator, até que em 1972 estreou na direção teatral com a peça O Cordão Umbilical, de Mário Prata. O diploma de direito ficou engavetado para sempre. Em mais de 50 anos de carreira, foram mais de 100 espetáculos com a sua assinatura. Grandes sucessos de público e de crítica, como Apareceu a Margarida, com Marília Pêra, O Tiro que Mudou a História, As Centenárias, O Carteiro e o Poeta e mais, muitos, muitos mais. Aderbal navegava tanto entre os textos clássicos como nas comédias mais populares, sempre imprimindo a sua marca de encenador sensível e ligado nas transformações da sociedade e do próprio teatro, como reflexo dela. Estou falando do livro Escritos de um Diretor, uma coletânea de pensamentos e textos que ele produziu para os programas das suas peças. É um lançamento da editora Cobogó, por iniciativa de Marieta Severo, que confiou a Patrick Pessoa a responsabilidade de organizar o material deixado por Aderbal. Marieta foi uma das pessoas mais próximas de Aderbal, pessoal e profissional.

0: profissionalmente, e ele foi uma inspiração e incentivo para que ela, juntamente com Andréa Beltrão, criasse o Teatro Poeira, onde ele pôde realizar o antigo desejo de conciliar a criação de espetáculos com a formação de novos artistas. Além de diretor aclamado, Aderbal foi também um pensador sobre as artes, em especial o teatro, claro. É uma delícia ler os seus pensamentos sobre a encenação como forma de poesia, um genial jogo de ilusões onde o grande jogador não é o diretor da peça, e sim o ator. O diretor, diz ele, é aquele que conhece o jogo, dispõe as peças, afina os movimentos e as intenções, mas os jogadores são aqueles que estão em cena e é para eles que se dirigem os olhares. Eles é que fazem verter lágrimas ou explodir gargalhadas na plateia, que muitas vezes nem sabe quem é o técnico daquela partida. Não importa. Recolhido em seu canto, no escurinho da mesa de luz, ou postado atrás da última fileira, ele também é apenas plateia naquele momento. Ri, se emociona, sofre e goza a cada gol marcado pelos seus artistas. Aderbal criou companhias teatrais, dirigiu espetáculos no Uruguai, em Madrid, fez um enorme esforço para reerguimento da centenária SBAT, a Sociedade Brasileira de Autores Teatrais, comandou um programa sobre teatro na televisão, enfim, um homem de inquietações, que se debruçou também sobre os estilos de interpretação no cinema, principalmente em Hollywood, dominada pelos atores formados na celebrada Actors Studio, em contraste com o que ele viu nos palcos da Broadway e do Brasil. Brecht não foi para Broadway, diz ele num dos seus textos. O livro é dividido em capítulos não cronológicos. Não é uma biografia, está mais para um mergulho no legado de Aderbal, um criador, um homem de teatro, desse espaço onde se juntam passado e presente, onde o encenador escreve no palco uma obra que pode não ser sua, mas da qual ele se apropria para criar uma coisa que poderíamos chamar de ilusão compartilhada. Escritos de um diretor, lançamento da editora Cobogó, está nas boas casas do ramo. Imprescindível para quem gosta, acompanha ou simplesmente tem curiosidade de conhecer um pouco das entranhas da criação artística, pelas palavras de um homem que se dedicou inteiramente a ela. A criação artística, aliás, se manifesta em espaços os mais diversos, com estéticas e temáticas as mais variadas. No Persona desta semana, vamos receber o pessoal da Companhia de Teatro Heliópolis, formada por integrantes residentes ou oriundos da favela de Heliópolis. Em seus mais de 25 anos de existência, o grupo vem se dedicando a colocar em cena as realidades, os desejos e tensões desse território em que estão sediados, sempre a partir do olhar da sua população e com uma estética cuidadosamente elaborada. Questões ligadas à educação, à justiça, à violência e à identidade são alguns dos temas abordados nos seus trabalhos. No final do programa, temos um trecho de um dos seus espetáculos mais recentes, que se chama Por que as Mulheres Viram Búfalos? Impactante, como todas as suas criações. Companhia de Teatro Heliópolis, domingo no Persona, às 21h, e na segunda, meia-noite, na TV Cultura. Espero vocês. Por hoje é só. Estarei em férias nas próximas semanas, porque, afinal, ninguém é de ferro, né? Mas continuarei ligado aqui no Estúdio 77. Até a volta.
1: Até a volta, meu querido Atílio Bari. Boas férias para você. Aproveite. Um abração. Agora são 3 horas e 22 minutos.

Aqui no Estúdio 77, pela Rádio Cultura Brasil, ouvimos Elba Ramalho e Natasha Falcão juntas no clássico de Ari Barroso e Lamartine Babo, no Rancho Fundo. Antes de Ari Barroso e Luiz Peixoto, ouvimos Na Batucada da Vida, gravação de Elis Regina. E eu abri esse bloco musical com um bonito encontro de Maria Bethânia e Alaide Costas, duas juntas em Ave Maria no Morro, de Erivelto Martins. 3:30 da tarde agora. Os vencedores da edição 2026 do Prêmio Governador do Estado para as Artes serão conhecidos na noite de hoje, quarta-feira. A cerimônia de premiação está marcada para logo mais às 7 horas da noite, lá no Teatro Sérgio Cardoso. Criado para reconhecer as principais iniciativas culturais do ano, o prêmio contempla 13 categorias, entre elas arte para crianças, artes visuais, música, teatro e valorização do patrimônio cultural. Os vencedores receberão um troféu assinado pela artista plástica Regina Silveira e uma premiação de R$ 35.500 cada, com exceção da categoria Instituição Cultural, que não possui premiação em dinheiro. E começa amanhã, quinta-feira, lá no Cine Sesc, a retrospectiva Aki Kaurismäki, em homenagem ao diretor finlandês que já foi premiado no Festival de Cannes e indicado ao Oscar também. A programação se encerra no dia 12 de agosto, né? Ela vai começar amanhã e leva, né, ali, vai levar aí pouco mais de duas semanas, né? Porque vai seguir até o dia 12 de agosto, reunindo os 12 filmes de ficção dirigidos pelo cineasta. Entre os títulos está o vencedor do Grand Prix em Cannes, em 2002, indicado ao Oscar de Melhor Filme Estrangeiro no ano seguinte, que é O Homem Sem Passado. As produções do diretor Aki Kaurismäki se notabilizaram pelo minimalismo, melancolia e absurdo no cotidiano de pessoas comuns, mesclando elementos dramáticos e críticos a essas características. A retrospectiva terá horários variados e sessões entre quinta e segunda-feira. Os ingressos custam R$ 20 e estão disponíveis juntamente com a agenda completa no site do Cine Sesc e pelo site do Sesc em geral. Você também encontra mais detalhes. sescsp.org.br. Daqui a pouquinho eu vou destacar faixas do álbum Viva Donato, né? É um disco que ainda vai ser lançado na íntegra, mas ele está sendo apresentado ao público aos poucos, né? Lançam uma faixa, lançam duas. Recentemente saíram mais duas desse tributo ao grande João Donato. Uma releitura de A Paz, com Gilberto Gil e a Mônica Salmazo, e Flor de Maracujá, com a Roberta Sá. Vou destacar essas duas novidades já já aqui no Estúdio 77. Por enquanto a gente segue ouvindo Caetano Veloso.

0: Ouvimos Danny Black, Chico César e Criolo juntos em Por Baixo dos Panos, música do Danny Black. Antes, 5 a Seco, do Vinícius Calderone, Bagulho Doido. E eu abri esse bloco com o Caetano Veloso, dele mesmo, Não Vou Deixar. São 3 horas e 45 minutos.
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0: Três e 45 da tarde, agora começou a chover, uma chuvinha boa aqui na Zona Oeste de São Paulo, na Água Branca e por aí. Você que acompanha a gente em São Paulo, tá chovendo também, né? O tempo hoje mudou completamente aqui em São Paulo. Bom, mas vamos falar de setlist, porque toda sexta-feira, às 4 da tarde, a gente apresenta aqui no Estúdio 77 a nossa setlist. A cada semana, uma seleção musical com um tema diferente, uma playlist temática que normalmente eu trago no programa de segunda-feira. Eu proponho o tema para você, nosso ouvinte, participar com sugestões musicais dentro dessa proposta para a gente fechar essa setlist. E aí eu apresento as sugestões musicais dos ouvintes toda sexta-feira, às 4 da tarde. Você participa ali pelo nosso WhatsApp, que é o 11 São Paulo 97373-7229. A setlist dessa sexta-feira, a gente vai voltar a dois temas. Ontem eu fui checar direitinho, achei que tinha feito uma vez só, mas não, nós já fizemos duas vezes no ano passado. Esse ano ainda não tinha feito, que é Gosto Sim. Por quê? Gosto Sim. E daí? Essa é a setlist da semana. Alguns ouvintes, vez ou outra, mandavam mensagem aqui pro nosso WhatsApp, né? Dizendo, poxa, tem que voltar com aquele tema, tem que voltar com Gosto Sim. Então tá aí, hein, minha gente. Gosto Sim. E daí? De volta aqui a setlist da semana. Você participa sugerindo aquelas músicas que talvez você não tenha coragem de contar para todo mundo, ou talvez as pessoas estranhem que você goste. Sei lá, às vezes você tem um perfil mais roqueiro e gosta de bossa nova, ou você tem um perfil mais bossa nova e gosta de algum rock and roll específico, ou aquela música que algumas pessoas podem considerar brega de repente, mas será que é mesmo? O que é brega? Não sei. Divide com a gente aqui. Conta qual é a música que você gosta sim e daí, e a gente vai apresentar

nessa sexta-feira agora, às 16h, dia e hora de setlist no Estúdio 77. Relembrando, o WhatsApp para você participar é o 11 São Paulo 973737229. 11973737229. Tô te esperando, setlist Gosto Sim e Daí, aqui no Estúdio 77. 3h48, eu vou seguir com novidades musicais, porque foi lançado recentemente mais duas faixas de um projeto chamado Viva Donato, que é um tributo ao músico, compositor, cantor João Donato, que será lançado ainda na íntegra, mas aos poucos vamos conhecendo faixas soltas nas plataformas digitais. Nós vamos ouvir mais duas que acabam de ser lançadas, a releitura de A Paz, com Gilberto Gil e a Mônica Salmazo, e também Flor de Maracujá, gravada pela Roberta Sá para o álbum Viva Donato.

0: Ouvimos mais duas faixas desse álbum Viva Donato, álbum na íntegra, ainda vai ser lançado, né? Mas ele está sendo ali apresentado ao público aos poucos, né? Vez ou outra saem mais duas faixas ali, como é o caso dessas duas que foram lançadas recentemente. Esse disco em homenagem a João Donato, compositor, pianista, cantor João Donato. Ouvimos Flor de Maracujá com a Roberta Sá, que é uma parceria do João Donato com Lízia Zênio, e antes outra faixa que foi gravada para esse disco Viva Donato, Gilberto Gil e Mônica Salmazo juntos, parceria do João Donato com o Gilberto Gil, A Paz. É isso aí, novidades musicais aqui no Estúdio 77. Ainda hoje teremos Teletema com Pai e Filha, Martinalli e seu pai, Martinho da Vila, e músicas que embalaram trilhas sonoras. Vamos falar também do podcast Mundo Vasto Mundo, hoje tem edição inédita entrando no ar. E muito mais aqui até às 5 da tarde no nosso Estúdio 77. Pausinha rápida para o intervalo, a gente volta já já.
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16: Estamos de volta, agora são 4 horas e 1 minuto, Estúdio 77, ao vivo até às 5 da tarde aqui pela Rádio Cultura Brasil. Seguimos juntos em FM 77,9 AM 1200, também na TV aberta digital, lá no canal 2.5, no app Cultura Play e no site culturabrasil.com.br. E eu vou abrir essa próxima hora aqui do Estúdio 77 com o Bossa Cuca Nova.

0: Fernanda Abreu, em São Paulo, SP, parceria da Fernanda com Fausto Fawcett, Laufer e Liminha. Antes, Elza Soares, Janderson Lugão, Rio de Janeiro. E eu abri esse bloco musical aqui do nosso Estúdio 77 pela Cultura com Bossa Cuca Nova, vocais de Roberto Menescal e Cris Delano, Bom Dia Rio, Posto 6, parceria do Márcio Menescal, Marcelinho da Lua, Alexandre Moreira e Nelson Mota. 4h14 da tarde agora. Bom, hoje é dia de Teletema aqui no Estúdio 77 e eu vou destacar uma cantora que também já embalou e embala diversas trilhas sonoras, que é uma cantora muito querida do grande público, né? Que é compositora também, que é a Martinália, filha de Martinho da Vila. Martinho que também já embalou muitas trilhas sonoras, eu vou destacar algumas delas hoje, mas vou começar com a Martinália, música que lançou ela para o grande público e que até no início da trajetória algumas pessoas confundiam ela com Elza Soares quando ouviam essa música que embalou a trama, né, a trilha e a trama da novela Paraíso Tropical de Gilberto Braga e Ricardo Linhares. Martinália em Cabide.
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0: Teletema hoje.
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0: Teletema hoje com a cantora Martinália aqui no Estúdio 77. Eu trouxe três gravações que embalaram três novelas de Gilberto Braga, dirigidas pelo Denis Carvalho. Vimos Pra Que Chorar, que é um clássico do Baden Powell e Vinícius de Moraes, né, da novela Babilônia. Ouvimos Ela é Minha Cara, de Celso Fonseca e Ronaldo Bastos, que embalou Insensato Coração. E abri o nosso teletema com a música que a Ana Carolina fez e a Martinália gravou, que é Cabide, e é a música que lançou a Martinália, né, para o grande público, fez e faz um grande sucesso. Essa aqui foi trilha de Paraíso Tropical. 4h24, vou fechar o teletema Martinália com uma versão que ela fez para um tema internacional bastante conhecido. Vamos ouvir.

0: Martinalha, em Don't Worry, Be Happy, versão da própria Martinalha para a música de Bob McFerrin. Essa música fez parte da abertura da novela Três Irmãs, também dirigida pelo Denis Carvalho, na TV Globo, só que essa escrita pelo Antônio Calmon. Fechando aqui o meu teletema, hoje destacando a cantora, compositora Martinalha, embalando trilhas sonoras na televisão brasileira. Ainda hoje vou trazer um dose dupla teletema com o pai da Martinalha, Martinho da Vila. 4 horas 28 minutos agora. 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
1: A China não é uma potência agora. A China sempre foi uma potência. O que aconteceu durante o século XX é um acidente da história. Então, esse retorno da China e da Ásia como um todo, como centro econômico do mundo, ele não é um momento novo da história da humanidade. Ele é basicamente a gente voltando ao normal.
0: 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E aí, no dia seguinte, né, quinta-feira, você acompanha a versão programa mesmo, na Cultura FM, às 10 da noite, logo após a transmissão simultânea do Jornal da Cultura. É isso aí, agora 16h, 4h30.
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0: A música é a língua materna de Deus. Foi isso que nem católicos nem protestantes entenderam, que em África os deuses dançam. E todos cometeram o mesmo erro: proibiram os tambores. Na verdade, se não nos deixassem tocar os batuques, nós, os pretos, faríamos do corpo um tambor. Ou mais grave ainda, percutiríamos com os pés sobre a superfície da terra e assim abrir-se-iam brechas no mundo inteiro.
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Ouvimos Fafá de Belém em Revelação, música de Clodo e Clécio Ferreira. Antes, Maria Bethânia no clássico Alfor e o Espinho, de Alcides Caminha, Guilherme de Brito e Nelson Cavaquinho. E eu abri esse bloco musical aqui do 77 com a Célia cantando Última Forma, música de Baden Powell e Paulo César Pinheiro. Aliás, essa música Última Forma foi feita sob encomenda para Elis Regina, né? O Paulo César Pinheiro compôs essa letra com a música do Baden Powell, entregou para Elis e a Elis não gravou Última Forma, que ela estava ali num processo de separação, né? Isso o Paulo César contou aqui para mim numa entrevista na Rádio Cultura, que eu vou resgatar essas histórias a partir da semana que vem. Pois é, porque semana que vem, aliás, né, dividir aqui com você, nosso ouvinte, semana que vem nosso programa vai completar 5 anos no ar aqui pela Rádio Cultura Brasil, e entre as atrações que a gente vai trazer, as novidades que eu vou trazer aqui a partir da semana que vem para a gente celebrar esses 5 anos no ar pela Rádio Cultura Brasil, aqui do Estúdio 77, vou voltar com o quadro De Onde Vem a Canção, compositores contando para a gente como nasceram alguns clássicos ou músicas também menos conhecidas, né, do nosso cancioneiro. Entre as histórias, vou trazer o Paulo César Pinheiro comentando Última Forma, que Elis recebeu, mas acabou não gravando. E aí um detalhe que o Paulo César contou do que a Elis contou para ele, eu não vou dizer, vou deixar aqui para a gente relembrar nessa volta do quadro De Onde Vem a Canção, a partir da semana que vem aqui no Estúdio 77, para a gente celebrar 5 anos no ar. Vai voltar também nova temporada do Minha Playlist, teremos mais novidades também a partir da semana que vem. E amanhã o programa 1500, pois é, dias de celebrações aqui no 77. Hoje é o programa 1499, amanhã é o programa 1500, e eu vou trazer um pouquinho do que será a entrevista que eu gravei ontem com o professor Pasquale Cipro-Neto, né? O Pasquale que está de volta, para nossa alegria, aqui na Rádio Cultura Brasil. Vai voltar com Letra e Música também a partir de segunda-feira, logo após o Estúdio 77, às 5 da tarde. Pasquale está de volta aqui à Rádio Cultura. Eu gravei com ele ontem, amanhã vou trazer um pouquinho do que foi o nosso papo na nossa edição de número 1500 aqui do Estúdio 77, entre outras atrações. É isso aí, 4h44. Bom, vamos saber do trânsito em São Paulo. Nesse momento, a CT registra, na Zona Oeste, 101 quilômetros de lentidão. A Zona Sul tem 77, a Zona Leste, 56, a Zona Norte, 55 e o Centro, 46 quilômetros de vias congestionadas. Amanhã, quinta-feira, o dia deve começar com muitas nuvens, chuviscos isolados e termômetros em média ali na marca dos 15 graus. O dia será marcado por muitas nuvens, curtos períodos de sol e vento predominante de sudeste com algumas rajadas de vento. Amanhã, quinta-feira, o CGE conta que a máxima não deve passar dos 23 graus. O dia deve terminar com muitas nuvens e garoa ocasional, principalmente no extremo sul da Zona Sul de... principalmente no extremo da Zona Sul de São Paulo. Na sexta-feira, último dia do mês de julho, né, o dia deve terminar sem previsão de chuva em função do afastamento do sistema frontal da costa paulista. A sexta será marcada por sol entre muitas nuvens, termômetros na madrugada, ali ao redor dos 14 graus. No período da tarde, a máxima deve chegar aos 25 graus, é o que conta o CGE. Muito bem, 4h46, vou seguir aqui para o nosso Dose Dupla Teletema, Martinho da Vila, em duas músicas que embalaram trilhas sonoras na TV brasileira.

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Dose dupla, Martinho da Vila em trilhas sonoras aqui no Estúdio 77. Ouvimos Devagar, Devagarinho, composição do Heraldo Devagar, que embalou a trilha da novela Vira-Lata, do Carlos Lombardi. Antes, Mulheres, com Martinho da Vila, música de Toninho Gerais, que esteve nas novelas Insensato Coração e O Clone. É isso aí, 4h52. Bom, vamos atualizar as notícias dessa última hora. 4h53. O presidente Lula e Flávio Bolsonaro estão tecnicamente empatados no primeiro turno da disputa para a presidência da República aqui no estado de São Paulo. Segundo pesquisa Quest divulgada hoje, Flávio conta com 34% das intenções de voto, enquanto Lula tem 30%. Já os candidatos Renan Santos, Romeu Zema e Ronaldo Caiado estão empatados numericamente, todos aparecem com 3% das intenções de voto. O Superior Tribunal de Justiça julgou quase 782 mil processos em 2025, enquanto as cortes superiores de países europeus com competência semelhante analisaram pouco mais de 3 mil no mesmo período. Os dados de pesquisa do projeto FGV Justiça apontam que em 2025 o STJ recebeu 508 mil processos, o que significa que profere em média uma decisão a cada 7 minutos apenas em dias úteis. A aprovação pelo Congresso Nacional da regulamentação da regra da relevância, que deve ser sancionada na semana que vem pelo presidente Lula, restringe o volume de casos analisados. E as equipes de resgate japonesas continuaram a busca por sobreviventes hoje, um dia após um terremoto de magnitude 7,1 atingir o sul do país. Segundo autoridades japonesas, pelo menos 14 pessoas morreram, 5 sofreram paradas cardíacas e 8 ficaram gravemente feridas. Milhares de casas tiveram a energia cortada e estradas se romperam em toda a região. Lembrando que um resumo com as principais notícias do Brasil e do mundo você acompanha no De Volta para Casa logo mais, a partir das 6 da tarde.

0: Agora faltando 5 minutos para as 5 da tarde, assim vamos encerrando a edição de hoje do Estúdio 77, que tem produção, seleção musical e apresentação. Minhas, eu sou Alexandre Ingrevalo, apoio de produção Vitor Giudice, redação de jornalismo Gilson Monteiro e Sandra Vasconcelos, com apoio da Giovana Chaves, mídias digitais Bruno Trentin e Cleison Belarmino, trabalhos técnicos Toninho Silva e Wagner Freitas. A seguir, você fica com o Contraponto, com o João Marcelo Boscoli. Eu agradeço demais a sua companhia. Valeu, muito obrigado também pela sua participação. Tenha um ótimo final de tarde. A gente volta a se encontrar amanhã, quinta-feira, a partir das 2, com o nosso Estúdio 77, aqui na Rádio Cultura Brasil, edição 1500, hein? Tô te esperando. Deixa aquele abraço. Até amanhã. Tchau.
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10: Dezesseis horas e 59 minutos.
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13: Olá, eu sou João Marcelo Boscoli. Começa agora Contraponto, aqui na Rádio Cultura Brasil, FM Estendido 77.9. Toda quarta-feira temos esse encontro com o melhor da música brasileira de todos os tempos, sempre às 5 horas da tarde. Você também pode ouvir o Contraponto aos sábados, às 11 horas da manhã. 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No programa de hoje, música brasileira que rodou o mundo. A gente começa com Elmir Deodato, que fora do Brasil é chamado de Deodato. Nos anos 70, já estava entre os principais produtores musicais no mundo, porque os Estados Unidos, naquele período, o maior mercado do mundo, tinha no Elmir Deodato uma de suas estrelas. Realmente produziu gente grande como Kwan The Gang, trabalhou com o pessoal do jazz e também Roberta Flack, Jacksons, Earth, Wind & Fire, e levou muito do Brasil para todo o planeta. Logo depois do Elmir Deodato, vamos ouvir Hermeto Pascoal, dele mesmo, Forró Pela Manhã. Essa música está presente no álbum do Hermeto e sua visão original do forró, lançado em 2018. É isso aí, o Contraponto começa agora. Música brasileira que rodou o mundo todo.

Você acabou de ouvir Hermeto Pascoal, dele mesmo, Forró pela Manhã, composta em 2018. Está presente no seu álbum e sua visão original do forró. Ouvimos como abertura do programa Deodato. Eu chamo de Elmir Deodato, mas fora do Brasil ele tem um nome artístico de Deodato. Carly and Carol, composição dele, presente no álbum Prelude, de 1972. Você está ouvindo Contraponto. Toda quarta-feira, 5 horas da tarde, temos esse encontro com o melhor da música brasileira de todos os tempos. Seguindo com brasileiros que rodaram o mundo, admirados, produziram canções, arranjos, produções que marcaram época e continuam até hoje conquistando novas plateias. Ayrton Moreira, Amajur, composição do George Sopak, presente no seu álbum Touching You, Touching Me, lançado em 1979. Ayrton Moreira também, quando chegou nos Estados Unidos, foi daqueles músicos que conquistaram os estúdios, as plateias e se tornaram uma referência do Brasil nos Estados Unidos e depois em todo o planeta. A gente vai ouvir também Djavan, do álbum Meu Lado, de 1986, também gravado em Los Angeles, a música Asa, composição dele mesmo. Na sequência, vamos ouvir Paulinho da Costa, composição dele e do Eric Billing, Happy People, faixa título do seu álbum de 1979. E a gente vai fechar com Banda Black Hill, Chega Mais, Imaginei Você Dançando, composição do Luiz Carlos Batera e do Valdecir Ney. Essa música está presente num dos álbuns brasileiros mais celebrados em todo o mundo até hoje, Gafieira Universal, de 1978. Você está ouvindo o Contraponto. Aqui é o melhor da música brasileira de todos os tempos, toda quarta-feira, 5 horas da tarde. Vamos lá!

Você ouviu Banda Black Rio, Chega Mais, Imaginei Você Dançando. Luiz Carlos Batera e Valdecir Ney são os compositores dessa grande faixa de um álbum realmente incrível, Gafieira Universal. Ouvimos também Paulinho da Costa, Happy People, dele e do Eric Billen, faixa título do seu álbum de 79, Happy People, lançado pela gravadora Pablo. A Pablo foi fundada por uma figura importante da cena do jazz, que é o Norman Granz. Ele tinha a Verve, um grande selo, e depois fundou a Pablo. O nome Pablo é uma homenagem ao seu amigo Pablo Picasso, que também fez a marca da Pablo. É muito interessante, se você procurar na internet, colocar Pablo Records, o símbolo que você vai ver, sim, foi feito por ele mesmo, Pablo Picasso. Tivemos também Djavan Asa, dele mesmo, trazendo o grande pianista Hugo Fattoruso. Essa música está presente no álbum Meu Lado, de 1986. E abrimos com Ayrton Moreira, Amajur. O álbum é Touching You, Touching Me, de 79. Você encontra essa e outras grandes gravações lá nesse álbum. Contraponto, aos sábados, 11 horas da manhã, aqui na Rádio Cultura Brasil, FM Estendido 77.9 ou pelo aplicativo Cultura Play. Abrindo a próxima sequência, duas canções de Carlos Lyra e Vinícius de Moraes, Cartão de Visita e Sabe Você. As duas foram lançadas nesse álbum Flora é MPM, música popular moderna. Em 64, Flora Purim apareceu e de lá foi realmente um sucesso na sequência, porque foi para os Estados Unidos e acabou junto com Ayrton Moreira, com quem era casada, inclusive, os dois se tornaram uma grande referência e a Flora, um nome brasileiro, uma voz do Brasil em todo o planeta. Vamos ouvir também Astrude Gilberto com Tom Jobim, na música do Tom e do Vinícius, Água de Beber. O álbum, The Astrude Gilberto Album, que é como eles falavam. Aqui a gente fala o álbum da Astrude Gilberto, lançado em 1965. Astrude talvez seja a artista que tem a voz brasileira mais tocada em todo o planeta. A versão de Garota de Ipanema, que conquistou o mundo, trazia a sua voz. Então, embora não seja tão reconhecida, ela é muito conhecida, uma figura fundamental na divulgação da música brasileira em todo o mundo. Vamos lá, você está ouvindo Contraponto, Rádio Cultura Brasil 77.9.

Você ouviu Astrude Gilberto e Tom Jobim, Água de Beber, do Tom e do Vinícius de Moraes. Essa gravação é do álbum da Astrude Gilberto, The Astrude Gilberto Album, 1965. No ano anterior, outra voz brasileira que chegou a todo mundo, a todo o planeta, Flora Purim, Sabe Você e Cartão de Visita. Carlos Lyra e Vinícius de Moraes são os compositores das duas canções que fazem parte do álbum Flora é MPM, Música Popular Moderna, lançado em 1964. 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Vamos agora com Sérgio Mendes, Stevie Wonder e Gracinha Leporassi. Vão fazer um medley, Berimbau e Consolação, músicas compostas por Baden Powell e Vinícius de Moraes. O álbum Timeless, de 2006. Na sequência, de Jorge Ben, Mais Que Nada. Clássica, clássica, com Sérgio Mendes e a grande cantora Gracinha Leporassi, que sempre esteve com ele no seu projeto Brasil 66, depois Brasil 67, um dos grandes estouros, uma das grandes explosões da música brasileira em todo o mundo. Contraponto, Rádio Cultura Brasil, vamos nessa!

Você ouviu Sérgio Mendes e Gracinha Leporace na versão de Mais Que Nada, do Jorge Ben. E antes, próprio Sérgio Mendes com a Gracinha e o Steve Wonder, diretamente de 2006, do álbum Timeless, Berimbau e Consolação. Duas músicas, um medley, um pupurri, numa única faixa, composições de Baden Powell e Vinícius de Moraes. 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Não esqueça, quarta-feira, 5 horas da tarde, uma hora com o melhor da música brasileira de todos os tempos. Agora vamos para a última sequência de hoje, do álbum Edu, de 1967, dele mesmo, Edu Lobo. Vamos ouvir Embolada, que é dele, do Gianfrancesco Guarnieri e do Augusto Boal. Nessa faixa, além do Edu Lobo, vamos ouvir a Gracinha Leporace e o Quarteto 004. Vamos ouvir também de Edu Lobo e Capinã, Chorinho de Mágoa, com o Edu e a Gracinha Leporace. E para fechar a sequência, uma composição do Ivan Lins e do Vitor Martins. Ivan Lins, um dos brasileiros mais gravados na história desse negócio de música, de Norá de Norá com o George Benson, diretamente do ano de 1980, do álbum Give Me the Night. É interessante lembrar que o Paulinho da Costa, que também toca nessa faixa de Norá, estava no Brasil passando férias e tinha recebido uma missão do Quincy Jones. Paulinho, se você achar alguma coisa interessante, traz aqui para mim. Estou procurando o repertório. Bom, Paulinho estava no Rio de Janeiro, soube que Ivan Lins faria um show em Madureira, foi lá, assistiu ao show, gostou muito, comprou um monte de discos e levou para Los Angeles. Chegando lá, apresentou ao Quincy Jones, que se apaixonou pela música do Ivan, e pediu para o Ivan vir para Los Angeles para eles se conhecerem, para eles trabalharem juntos. O Paulinho é que levou o Ivan pessoalmente à casa de Quincy Jones. 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

0: gente acabou de ouvir o George Benson fazendo música brasileira, porque é de Norá, do Ivan e do Vitor Martins, Ivanins, eu falo Ivan, porque me acostumei, né? O Ivan é uma figura presente na minha vida desde o momento em que me entendo por gente. Minha mãe querida Elis Regina gravou Me Deixa em Paz, Madalena, uma série de músicas que fazem parte da vida da gente, né? Antes tivemos Edu Lobo com Gracinha Leporassi em Chorinho de Mágoa, dele e do Capinã. E antes, o Edu Lobo com a Gracinha e o Quarteto 004 em Embolada, dele, do Gianfrancesco Guarnieri e do Augusto Boal. Essas duas gravações estão no álbum Edu, de 1967. É isso aí, essa foi mais uma edição do Contraponto. Toda quarta, 5 horas da tarde, sábado, 11 horas da manhã, aqui na Rádio Cultura Brasil, pelo FM Estendido 77.9 ou pelo aplicativo Cultura Play. A produção do Contraponto é da Sofia Razel, a sonoplastia é do Wagner Freitas e a apresentação é minha, João Marcelo Boscoli. Muito obrigado e até a próxima edição. Até lá!
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4: Começo de noite de quarta-feira, hoje é dia 29 de julho de 2026. Boa noite, está no ar mais um De Volta para Casa. Programa que traz para você as principais informações do dia, prestação de serviço e garante a melhor companhia no finalzinho da tarde. Comecinho da noite também, né? É a nossa música instrumental brasileira. Vamos abrir com a Vera Figueiredo, tocando dela Flores que Reggae.

Floriski Reggae, Vera Figueiredo aqui no De Volta para Casa. Vamos começar o programa falando de política, porque saiu mais uma pesquisa Genial Quest e há pouco mais de 2 meses das eleições, esse levantamento é pelo Palácio dos Bandeirantes.

No cenário de primeiro turno, ele aparece com 41% das intenções de voto, enquanto o ex-ministro Fernando Haddad tem 26%. Outros três candidatos de partidos de esquerda somam 5%. Vera Lúcia, do PSTU, tem 3%, Vivian Mendes, do UP, e Carlos Machado, do PCB, 1% cada um. O levantamento indica ainda que há um contingente bem expressivo de eleitores entre indecisos, que somam 13%, e votos brancos ou nulos, 15%. Em uma eventual disputa de segundo turno, Tarcísio também aparece em vantagem, com 48% das intenções de voto contra 32% de Haddad. Na comparação com a pesquisa anterior da Quest, divulgada em abril, o governador oscilou positivamente no primeiro turno, enquanto Haddad manteve um patamar semelhante de apoio, sugerindo estabilidade no cenário eleitoral paulista até o momento. Esse levantamento ouviu 1.650 eleitores. Nesse recorte, o senador Flávio Bolsonaro aparece na liderança do primeiro turno com 34% das intenções de voto, enquanto o presidente Flávio também aparece à frente com 40% contra 35% de Lula. Como a diferença está dentro do universo pesquisado apenas em São Paulo, o resultado retrata exclusivamente o comportamento do eleitor paulista e não representa o cenário nacional, onde outras pesquisas apontam configurações bem diferentes. Daqui a pouco eu falo da disputa pelo Senado. Agora a gente vai ouvir o quarteto de violões Malgani, de Baden Powell e Paulo César Pinheiro, Cai Dentro.

Você acabou de ouvir Cai Dentro, música de Baden Powell e Paulo César Pinheiro com o quarteto de violões Mulgani. São 6 horas e 11 minutos. A pesquisa Genial Quest, divulgada nesta quarta, de que falamos há pouco, também traz um retrato da corrida pelas duas vagas de São Paulo, lá no Senado Federal. No principal cenário, a ex-ministra do Meio Ambiente, Marina Silva, aparece com 14%. Na sequência, aparecem o empresário Pablo Marçal com 9% e votar em branco ou anular o voto. Levantamento que ouviu 1.650 eleitores entre 23 e 27 de julho, com margem de erro de 2 pontos percentuais e nível de confiança de 95%. Informação que foi divulgada agora no finalzinho da tarde e diz respeito

àquele vídeo de inteligência artificial que foi divulgado dias. Segundo os advogados, isso demonstra que não houve contato para pedir autorização para a produção do vídeo. São 6h13, vamos seguir com a Canção da América, do Milton Nascimento, com Fernando Brant. Quem fez os arranjos desta versão que você vai ouvir foi o Vitor Santos, que toca ela com a Orquestra do Estado do Mato Grosso, sob a regência de Leandro Carvalho.

Essa é a Canção da América com Vitor Santos e a Orquestra do Estado de Mato Grosso, Regiafira e 13 Jade, da rede de trens metropolitanos. A investigação foi motivada por episódios recentes de paralisações, superlotação, panes em catracas, interrupções no fornecimento de energia, princípio de incêndio, acionamento do sistema de ônibus emergenciais e até passageiros caminhando sobre os trilhos depois de falhas na operação. Rências fazem parte de um período de adaptação da operação, mas garantiu que trabalha para restabelecer a normalidade. E Zil deu um passo importante no combate ao tratamento das mulheres infectadas quando necessário e à vacinação dos recém-nascidos nas primeiras horas de vida. Em dezembro do ano passado, o nosso país já tinha recebido a certificação internacional pela eliminação da transmissão vertical do HIV e agora trabalha para alcançar o mesmo reconhecimento em relação a SIDA e ao HTLV, que é um retrovírus que infecta as células do sistema IL-30. Um drum and bass, música de

além de registrar redução da malha aérea e aumento das reclamações de passageiros por falhas no atendimento. Com a decisão, a Flybond está proibida de vender passagens para novos destinos brasileiros que ainda não opera, como Floripa, né, Florianópolis, Maceió e também Salvador. A empresa também não possui. As medidas não afetam os bilhetes já emitidos, mas servem como um alerta para os consumidores sobre a situação operacional da empresa. Vamos falar um pouquinho do tempo. A chegada de uma frente fria mudou tudo aqui na cidade de São Paulo hoje, né? E o destaque ficou por conta das fortes raios isoladas de chuva durante a noite. Eu falei isso aqui da capital, porque tem informações de que no interior o vento chegou a ultrapassar a marca de 124 km por hora. No litoral, 100 km por hora. Um homem, inclusive, morreu depois de ser atingido por uma árvore lá em Santos. E outro morreu depois que ia em Cesário Lange, na região metropolitana de Sorocaba. Lá no Rio de Janeiro, ventos passaram dos 100 km por hora na Costa Verde, chegaram a 92 km por hora na capital. Está um caos lá no Rio, porque o transporte que depende da eletricidade está marcado por muitas nuvens e curtos, mas não deve passar dos 20.

0: Você acabou de ouvir Charlie e os Marretas, de André Vach, Demetrius. Do ex-presidente Jair Bolsonaro, autorizou em nenhum momento
1: do filho dele. Né? Então, essa estratégia de atribuir essa decisão exclusivamente à campanha do senador Flávio Bolsonaro, afastando qualquer participação direta de Bolsonaro, fica a pergunta: transfere essa responsabilidade para o Flávio? Coloca a campanha dele em mal. Aconteceu ali, né? Jair Bolsonaro falou: bom, eu não vou me prejudicar, mas o meu filho vai se prejudicar. A gente vai analisar como é que fica essa situação,
0: E
1: né?
0: ainda também tem a dúvida da legislação eleitoral nesse momento com relação às deepfakes, num momento em que a campanha de fato ainda não tinha começado. Como é que a legislação vai tratar desse assunto?
1: Então, é um assunto recente do TSE, né? Mas a gente tem, assim, inteligência artificial é uma coisa, deepfake é
0: É
1: outra
0: outra.
1: coisa, né? A deepfake, por exemplo, é uma coisa que pode levar a idosos acharem que uma coisa que não é real, é
0: Que não existe.
1: real, né? Então a gente tem a inteligência artificial, ela é permitida nas campanhas por essa resolução do TSE, desde que você coloque ali,
0: Deixa explícito que
1: deixe
0: é
1: explícito.
0: inteligência
1: Agora,
0: artificial.
1: deepfake não, deepfake é outra coisa, né? É um assunto muito bom. A gente vai estar com o Leonardo Sakamoto com a gente na bancada
0: Vai
1: para
0: render
1: tentar,
0: uma boa
1: vai
0: discussão.
1: render, vai render, para tentar entender um pouquinho esse cenário. Vamos falar também da prorrogação do desenrola, né? Porque o governo federal decidiu que até 31 de agosto o programa que ia vencer aí na próxima segunda-feira ele continua. A justificativa é essa alta demanda pelas renegociações. Mas aí a gente tem um fato que, mesmo com o programa ali atingindo um índice muito grande de renegociações, a inadimplência continua muito alta, né? A gente vai estar com a Carla Bene, que é economista, vai entender o que que está acontecendo, né? E tem a questão do começo da campanha eleitoral também, né? O timing dessa renovação do desenrola também é uma coisa que merece uma discussão, né?
0: Bom, rapidamente, você vai falar do Cleitinho também, né? Porque está liderando as pesquisas e não vai ser candidato pelo Republicano. O partido diz que ele não vai ser o candidato.
1: Exatamente, ele não foi à convenção, ele estava passando ali por problemas pessoais. O irmão dele, inclusive, faleceu recentemente por conta de uma leucemia. Mas o Republicano foi taxativo, mesmo líder das pesquisas, ele não é o candidato do partido. Isso, né, pode ter um desdobramento que a gente ainda vai entender o que está em jogo,
0: Para
1: né?
0: você ouvinte saber, ele lidera pesquisas para o governo de Minas Gerais. Bom, tudo isso às 9 da noite, no Jornal da Cultura.
1: Espero todos vocês.
0: Até. A gente para por um rápido intervalo. Daqui a pouquinho, na volta, tem mais informações para você, nacionais e internacionais, e mais música instrumental brasileira, é claro. Até já.
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6: São 6h37, a gente retoma de volta para casa. Acabei de ver as informações do trânsito. São 573 quilômetros de lentidão nesse comecinho de noite na cidade de São Paulo. Seguimos com Toninho Horta e Jack Lee, composição do Toninho, Afternoons in Thailand.

de Toninho Horta com ele e da responsabilidade dos parlamentares de direcionar verbas públicas cresceu nos últimos anos, mas esse é dado por mecanismos equivalentes de responsabilidade orçamentária. A decisão faz parte ao Senado, Marina Silva e Simone Tebet. Na sentença, o juiz entendeu que a justiça determinou a retirada do vídeo em que foi publicado. A defesa de Hugo Pilger e grupo tocando esta.

Doralice de Luiz de Souza com Hugo Pilger e Banda. São 6h48. O governo do Irã acusou os Estados Unidos de realizarem novos bombardeios contra áreas civis, incluindo pontes, regiões residenciais e uma estação de bombeamento de água no sul do país. Segundo autoridades iranianas, os ataques deixaram mortos e feridos, além de provocar danos à infraestrutura. Washington, por outro lado, afirma que as operações tiveram como alvo instalações militares e estratégicas ligadas às forças iranianas. O governo de Cuba anunciou uma das mais amplas flexibilizações da economia nas últimas décadas. Um novo decreto autoriza empresas privadas a atuar em setores considerados estratégicos, como farmácias, postos de combustíveis, serviços portuários e atendimento a idosos. A medida busca amenizar a grave crise de abastecimento que afeta o país, marcada pela falta de medicamentos, combustíveis e outros produtos essenciais. Já que eu estou falando para você de destaques internacionais, deixa eu aproveitar e lembrar que hoje é quarta-feira, dia do novo podcast da Rádio Cultura, lá no Spotify, O Mundo Vasto Mundo, com a Laura Greenhalgh. 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Vamos seguir às 6h49 com mais música, agora com Um Brasileiro em Hollywood. Essa é do Nelson Trigueiro com o Britinho.

Você ouviu Um Brasileiro em Hollywood com Abel Ferreira no clarinete. Essa é do Nelson Trigueiro com Britinho. São 6h53. A exposição Rembrandt, Mestre da Luz e da Sombra, entrou em cartaz hoje lá na Caixa Cultural. Com curadoria do historiador italiano Luca Baroni, a mostra apresenta 69 gravuras originais, produzidas entre 1629 e 1665 pelo artista holandês Rembrandt van Rijn. O conteúdo aborda o uso do claro e escuro e a representação de temas ligados ao cotidiano, à paisagem, ao retrato e às narrativas religiosas. A visitação vai até dia 27 de setembro, sempre de terça a domingo, das 9 da manhã às 6 da tarde. A entrada é gratuita. E o Centro Cultural São Paulo acaba de inaugurar a exposição fotográfica Humanidade na Guerra. A mostra reúne registros fotográficos dos impactos humanitários dos conflitos armados em diferentes partes do mundo. As imagens retratam diferentes dimensões da guerra, do respeito à missão médica, à resiliência das mulheres em zonas de combate e ao sofrimento de civis que enfrentam o luto e a perda de familiares. A visitação vai até dia 30 de agosto, de terça a sexta, das 10 da manhã às 8 da noite, e aos sábados e domingos, das 10 da manhã até às 6 da tarde. A entrada é franca. Às 6 horas e 55 minutos, seguimos com Marcelo Salazar, de Luiz Luxa, na Bossa do Reggae.

É o som de Na Bossa do Reggae, com o Marcelo Salazar, que a gente termina De Volta para Casa, programa que tem a produção da Gabriela Paques, seleção musical de Eduardo Weber, mesa de som Armandino Corbal, trabalhos técnicos Wagner Freitas. A você que esteve conosco, muito, muito obrigado. Desejo a você um lindo descanso. A gente se encontra amanhã em mais um De Volta para Casa. Até lá, somos Cultura.

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4: Olá, bem-vindos. Começando o nosso Coletânea com os sucessos da música brasileira, aqui pela Rádio Cultura Brasil. Fique com a gente.

Duas versões da música de Jackson do Pandeiro e Delmiro Ramos, Sina de Cigarra, abrindo o nosso Coletânea de hoje aqui pela Cultura. Ouvimos a gravação de um dos autores, Jackson do Pandeiro, e antes a releitura da música Sina de Cigarra, feita por Maria Rita e Coro Infantil. Falando em cigarra, na sequência tem Simone.

0: Duas parcerias de Milton Nascimento e Ronaldo Bastos. Com o próprio Milton Eloborges, ouvimos Cravo e Canela. E antes, Simone, Cigarra.
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Vanessa Bumagini na música de Chico Buarque, Flor da Idade, antes outra composição do Chico, Morena dos Olhos d'Água, na gravação de Mônica Salmazo e o grupo Pau Brasil.

0: Daniela Mercury e Samuel Rosa, juntos, música de Chico Amaral, Minas com Bahia. Antes ouvimos Fernanda Abreu e Herbert Viana, música do Herbert, Um Amor, Um Lugar. E eu abri esse bloco aqui do Coletânea com Vanessa Rangel, dela, Palpite.
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ZZ Posse na música de Djavan, Capim. E antes ouvimos João Bosco, dele Capinã, Papel Machê. O Coletânea segue agora aqui pela Rádio Cultura Brasil com Marcelo Genesi e Laura Lavieri.

Léo Fressato e Ana LaRousse, na música de Léo Fressato, Oração. Abrindo esse bloco, ouvimos Marcelo Genesi e Laura Lavieri, música do Genesi, Pra Sonhar.

0: Djavan, dele mesmo, Cigano, e antes ouvimos com a banda Samuca e a Selva, clássico de Lulu Santos e Ronaldo Bastos, Um Certo Alguém. Fechando assim o nosso Coletânea de hoje aqui pela Rádio Cultura Brasil. Produção e apresentação minhas, eu sou Alexandre Ingrevalo, trabalhos técnicos Ariel Novaes. Valeu, muito obrigado pela sua companhia, deixo aquele abraço e até a próxima. Tchau.
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Olá, ouvinte. Aqui é Laura Mayumi. Eu começo agora a programação musical da Rádio Cultura Brasil, abrindo essa hora com Caetano Veloso, Os Passistas.

Fabiana Cosa com música de Roque Ferreira, Incensa. Antes teve Caetano Veloso, dele Os Passistas. Seguimos com música aqui na Rádio Cultura Brasil, agora tem Luiz Melodia.

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Rosette e Kiko Dinucci com Lisette, música de Kiko e Jonathan Silva. Antes teve Vivi Rocha, dela, Mais Amor, São Paulo é Muito, e abrindo o bloco, Luiz Melodia, dele, Dores de Amores. Na sequência, você ouve Mariana Aidar.

Esse foi o Flávio José com A Natureza das Coisas, de Acioli Neto. Antes teve Mariana Aidar, Para as Bandas de Lá, composição de Duane. Seguindo com música aqui em 77,9 FM, agora você ouve Chico Buarque.

Ouvimos Garotas Suecas com A Nuvem, música de Tomás Paoliello. Antes, Chico Buarque, dele e Augusto Boal, Mulheres de Atenas. Na sequência, Tulipa Ruiz, É.

Essa foi a Luana Carvalho, dela Avesso da Alegria. Antes teve Tulipa Ruiz, dela É. Seguindo com a programação musical da Rádio Cultura Brasil, a gente ouve agora a Gal Costa com Mansidão.

Itamar Assunção e a banda Isca de Polícia, composição do Itamar. Essa foi Nega Música. Antes teve Mansidão, música do Caetano Veloso, na voz da Gal Costa. Na sequência, som do Gustavo Galo.

0: Tulipa Ruiz e Marcelo Genesi, deles, essa foi Dia a Dia, Lado a Lado. Antes teve Gustavo Galo, dele, Seresta. Faço agora um rápido intervalo, já já tem mais música aqui na Rádio Cultura Brasil.
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9: Vinte e uma horas.
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0: De volta com música aqui pela Rádio Cultura Brasil, seja muito bem-vindo. A gente abre essa hora com As Baías e a Cozinha Mineira.